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0: aprovaram a canção? Vamos fazer um teste aqui, ver se a galera gostou.
1: Foi mais um nas suas mãos, não sei se por carência ou falta de opção.

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0: compadre, comadre, estamos chegando aqui no Clube do Caipirão, defendendo as tradições culturais de nossa terra com grandes sucessos do nosso cancioneiro. Muita música, alegria pra você, que é o melhor ouvinte do mundo. Vamos que vamos!
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0: A sonoplastia do meu irmão companheiro Zé Luquinha, assessoria e produção da dona Juju. Juntos nós vamos reviver um passado tão vivo e presente na história e na memória de cada um de nós amantes da música sertaneja. Com a proteção de Deus, estamos chegando.
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1: Tá aí, ó, Boi Veludo, moda de viola com Tião Carreiro e Pardinho, abrindo com chave de ouro o nosso Clube do Caipirão.
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1: Opa, que maravilha, como é bom estar contigo em mais uma manhã sertaneja aqui no Clube do Caipirão, abrindo o baú da música sertaneja. A Juju foi ajeitar um cafezinho pra nós, já já tem um cafezão cabeceira, o Luquinha tá ali separando mais umas modas, daqui a pouquinho tem humor caipira, ainda hoje tem histórias e canções da música sertaneja e o sucesso por aqui não para.
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1: Agora no jeito, Boi Jabuti, modão de viola com Sulino e Marroeiro.

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1: E o nosso programa tem como objetivo preservar a cultura caipira e a nossa música sertaneja raiz. Por isso, nós temos alguns parceiros que gostam do nosso projeto e nos dão o apoio cultural para continuarmos firmes nessa jornada.
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1: Um ótimo domingo pra você. Bom dia.

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5: É o Clube do Caipirão defendendo a viola caipira, as tradições de nossa terra. Bom dia pra você que tá chegando agora, você que já vem com a gente, seja muito bem-vindo. Tem muita moda boa pra gente ouvir.
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5: Agora vamos ouvir Lisandra e Vitória. Minha vida está nos trilhos.

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2: Aqui é muita moda e pouca prosa. Toca mais uma, Luquinha.

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1: Valeu, Wilson Sartori, pelas dicas. É isso aí, vamos cuidar do meio em que vivemos, vamos cuidar do nosso meio ambiente.
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1: Um super domingão, bom dia.

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2: Muito bem, uma pausa ligeira. Daqui a pouquinho tem humor caipira. Continue com a gente.
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2: Já estamos de volta com o Clube do Caipirão, maior programa sertanejo raiz do rádio.
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2: Agora no jeito, Roberta Miranda, Vá com Deus, participação de Ana Castela. Sucesso.

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2: Agora para o que você está fazendo, chegue mais próximo do rádio, aumenta o volume. Vamos ouvir Os Bastião no humor caipira do Clube do Caipirão.
3: Bastião. Oi. Aqui, meu filho, depois desse café, que eu até lembrei de contar o seu negócio.
4: O que tá acontecendo, rapaz, de novo?
3: Rapaz, sabe o compasse de Ney, Bastião?
4: Ah, meu Deus do céu.
3: Tomou umas, aí, e eu passei na hora que tá acabando de tomar o último copo. Eu falei assim, não, compadre, você tem que parar com esse negócio seu de tomar uma. Vamos pra igreja, muda num carro aí, Bastião. Pior coisa que tem é você levar B pra igreja, Bastião.
4: Não pode levar, não.
3: Ah, fui, Bastião. Ah, aí chegamos lá, sentamos na igreja lá, aí o pastor tá com a Bíblia na mão. É que Jesus está vindo. Isso. Ei, esse aí não vem, não. Eu falei, para com isso, rapaz. Jesus está vindo mesmo. Você fala, não vem. Oi. Aí, que trem, rapaz. Toda vez que o pastor falava que Jesus estava vindo, ele falava que não vem, que não sei que tem. Aí o pastor fez o que negócio, Bajão.
4: Claro.
3: Pegou o telefone, ligou pra polícia. Falou assim, doutor, sou polícia. Eu tô com um bêbado aqui, um irmão aqui, que não tá deixando eu continuar com o culto.
4: Eu sei que trouxe ainda, hein?
3: Aí, sabe o que falou? Esse aí, vem.
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2: Aí, Os Bastião, aqui no Humor Caipira do nosso Clube do Caipirão. Siga no Insta, @osbastiãosg. Amanhã tem mais causa pra você.
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2: Toca mais uma, companheiro.

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2: Vamos com o Minuto do Caminhão para você que tá na rodagem, tá no trecho, cruzando as estradas do nosso Brasil.
3: O uso de caminhões movidos a biocombustíveis ou eletricidade está avançando rapidamente entre os grandes frotistas brasileiros. Além dos ganhos para a imagem da empresa, a maior vantagem é a financeira. Muitos grupos são capazes de gerar sua própria energia. Mas ainda existe um desafio: abastecer os estradeiros a bateria. Uma solução é usar carregadores superpotentes ou fazer uma troca rápida. A chinesa Sany promete resolver o problema. Seus modelos rodam mais de 800 quilômetros com uma carga e a bateria pode ser trocada. Para facilitar, o sistema é todo pré-fabricado e automático. O posto de troca ocupa 50 metros quadrados e faz até 168 substituições por dia. A troca completa da bateria instalada atrás da cabine é feita por robôs em menos de 5 minutos. E o caminhoneiro nem precisa sair da boleia. O mais incrível é que essa tecnologia pode chegar ao Brasil. A Sany está aqui desde 2007 e tem uma fábrica na cidade paulista de Jacareí. Atualmente, os caminhões elétricos da marca estão sendo testados por grandes grupos nacionais, como a indústria de celulose Bracel. Na China, a Sany é uma potência. Fabrica estradeiros, basculantes e guindastes a diesel, híbridos, elétricos e até movidos a hidrogênio. Quer saber mais sobre o mundo dos pesados? Aqui todo dia tem novidade pra você.
2: São as dicas para os amigos da estrada. Você que tá na boleia do bruto, obrigado pela carona. Lembrando que o Clube do Caipirão é o limite aí do seu rádio.
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2: Um ótimo domingo pra você. Bom dia.

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1: Já já tem mais sucessos.
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1: Ó, nós travês aqui defendendo a viola caipira, as tradições de nossa terra aqui no Clube do Caipirão é só modão.
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1: No jeito Zé Garoto e Dimboré, buscando a mineira.

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1: Uma excelente manhã pra você. Bom dia.
2: Bom dia pra vocês tudo.
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2: Agora, junto com a FAESP, Federação da Agricultura do Estado de São Paulo, Senar, Serviço Nacional de Aprendizagem Rural e Sindicatos Rurais, vamos com o informativo do agro, deixando você logo cedo muito bem informado. Nos 11 meses de vigência do Plano Safra 2025-2026, os produtores rurais do estado de São Paulo movimentaram 29,7 bilhões em desembolsos e crédito rural. O montante representa 9,5% de todo o volume desembolsado no país, posicionando o estado como o quinto maior tomador de recursos do Brasil. Os dados constam em relatório do Departamento Econômico da Federação da Agricultura e Pecuária do Estado de São Paulo, a FAESP, elaborado com base nos dados do Banco Central do Brasil. O desempenho paulista acompanhou também a tendência de desaceleração do mercado de crédito rural em nível nacional, registrando retrações de aproximadamente 14%, tanto no valor total desembolsado quanto no número de contratos firmados, que somaram 41.479 operações no período. Para mais informações e detalhes, acesse o site faespsenar.com.br. É o informativo do agro, junto com a FAESP, Senar e sindicatos rurais, deixando você logo cedo muito bem informado aqui no Clube do Caipirão.
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2: Um super domingão, bom dia!

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1: Uma pausa para o break, eu vou ali e já volto.
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1: Como é bom estar contigo em mais um amanhecer do nosso interior, aqui no Clube do Caipirão, abrindo o baú da música sertaneja.
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1: Agora Carlito, Badu e Voninho, os reis do batidão e a cachoeira de lágrimas.

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2: O Luquinha sinalizou, já tem moda no

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2: Vamos com as histórias e canções da música sertaneja. Agora vamos ouvir a Ferramenta de Caboclo, música de composição do Palmeira, do Ted Vieira e do seu Oswaldo Aldi. Essa moda foi gravada com a dupla Mineiro e Manduzinho, na primeira formação da dupla Mineiro e Manduzinho. Mineiro e Manduzinho teve duas formações, uma de 1954 a 1958 e a segunda formação de 1974 a 1982. Essa moda da Ferramenta de Caboclo é da primeira formação. A gravação é de 1955. Nessa canção, os poetas, né, descreveram o dia a dia do caboclo lá nos anos 50, na época do Brasil rural. E nós vamos ouvir Ferramenta de Caboclo. O caboclo sonhou que tava com as ferramentas dele, tava conversando e tal. E presta atenção nos tipos de ferramenta, num período que nem energia elétrica existia ainda, né? Época de desbravamento do nosso Brasil, aqui da nossa, do nosso interior brasileiro, e vale a pena dar uma conferida nessa canção Linda Moda de 1955, Ferramenta de Caboclo, com Mineiro e Manduzinho.

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5: Agora no jeito, rédeas do possante, Ana Castela e a nossa rainha dos caminhoneiros.

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1: Bem, meus amigos, chegamos ao final de mais uma edição do nosso Clube do Caipirão, agradecendo você pelo carinho da sua companhia, da sua audiência. Fique com Deus, com ele também fluindo. Até mais.
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3: Bom dia, aqui quem fala é o Ricardo Arioli e estamos começando o Momento Agrícola desta semana aqui pela Rede de Rádios do Agro com as principais notícias, informações e entrevistas ligadas à produção agrícola e pecuária. 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Vamos às principais notícias da semana? Então veja esta. A notícia é que o BNDES vai liberar um financiamento de R$500 milhões para a construção de uma nova usina de etanol de milho da FS, lá em Campo Novo do Parecis, chamou atenção nas redes sociais. Por conta da aquisição de 40% da empresa FS Bioenergia pelo grupo Amage, que foi anunciado há poucos dias, é claro. Foi só a Amage entrar no negócio que o dinheiro apareceu? Pois então, parece que sim, mas eu acho que não. O valor total do projeto da FS em Campo Novo é de R$2,7 bilhões. O valor financiado representa 24% do total. E o BNDES já financiou outros empreendimentos aqui no estado, mais ou menos com esse mesmo valor. Mas é claro, o nome Mage abre portas, principalmente quando você sabe onde bater e com quem conversar. Então deixa rolar essa teoria da conspiração. A revolução trazida pelas usinas de etanol de milho continua firme. Estamos só no começo. Por muito tempo ainda, novos negócios que estarão ligados à produção de etanol de milho vão se desenvolver no estado, trazendo prosperidade, agregação de valor e qualidade de vida. A unidade de Campo Novo do Parecis vai processar 1.200.000 toneladas de milho por ano. Isso equivale a 20 milhões de sacas ou 200 mil hectares de milho, considerando uma produtividade média de 100 sacas por hectare aí, só para facilitar as contas. Esse milho todo vai produzir 540 milhões de litros de etanol e 390 mil toneladas de DDG, o grão destilado seco. O DDG será usado na produção de carne ou será exportado. Ali na região de Campo Novo, não temos nenhuma indústria próxima de suínos ou aves que possa utilizar esse DDG. Então a oportunidade está na produção de carne de gado em confinamentos e semi-confinamentos. Com isso vão florescer as integrações lavoura-pecuária, com certeza. Além disso, as indústrias de etanol vão demandar biomassa para gerar a sua própria energia, que será usada nos processos industriais. E o excedente da produção de energia será vendido para a empresa de eletricidade. Essa biomassa virá principalmente do eucalipto. Então, o plantio de eucalipto, que vai muito bem em áreas mais arenosas, já está acontecendo com o fomento das próprias indústrias. Essas são as primeiras oportunidades que já estão aparecendo. Muitas outras virão. Veja esta, a Associação Brasileira de Proteína Animal, a ABPA, que reúne as indústrias de carne de frango, de suínos e de ovos, e a APEX, a Agência Brasileira de Promoção de Exportações e Investimentos, estão usando a Copa do Mundo de Futebol para promover a carne brasileira. Já são 651 pontos espalhados por toda a América do Norte, leia-se México, Canadá e Estados Unidos, exibindo mídia estratégica, mostrando a excelência alimentar trazida pelas carnes brasileiras. Os pontos de mídias incluem outdoors, táxis, linhas de metrô, ônibus, lojas de conveniência, hotéis, bares, restaurantes e até elevadores corporativos. Os QR Codes presentes nas mídias direcionam para conteúdos em duas línguas, inglês e espanhol. O Brasil disputa o mercado mundial de carne de frango com os Estados Unidos. Os americanos são os maiores produtores, mas o Brasil é o maior exportador. Essa é uma forma inteligente de atingir as 48 torcidas das seleções que disputam a Copa e de outros consumidores em potencial para abrir novos mercados na sequência. Aqui no Brasil, o churrasquinho que acompanha os amigos que se reúnem para assistir os jogos vai aumentar o consumo interno também. Ainda sobre as carnes, então veja esta. Ainda não temos uma definição de como vamos tratar aquela questão da retirada do Brasil dos países que podem exportar carnes para a União Europeia. Aquela que até o Mello entrou na dança, né? A lista sem o Brasil começa a valer no dia 3 de setembro. As indústrias frigoríficas pediram a proibição dos tais promotores de crescimento. Mas não é tão simples. O uso dos promotores de crescimento ou antimicrobianos traz ganhos de eficiência alimentar, principalmente nas terminações. E não valeria a pena proibir por conta de um mercado que compra apenas 3% da nossa carne de gado. Um passarinho me contou que o Ministério da Agricultura recebeu esse pedido da União Europeia para apresentar um protocolo que garantisse que a carne exportada para lá seria livre dessas substâncias ainda em 2022, 4 anos atrás. E o prazo era apresentar esse protocolo até 2026. Segundo a minha fonte, o mapa meio que vem empurrando o tema com a barriga, sem atender às exigências, e pediu a prorrogação do prazo. A Europa não deu e retirou o Brasil da lista. E agora vem a correria, né? Ainda segundo a minha fonte, que conhece muito bem o mercado de carnes, já trabalhou na Europa, no caso do frango, a solução é fácil. Um galpão de aves pode ser limpo, entre aspas, né, dessas substâncias em 60 dias quando entra outro lote. Mas na carne bovina complica. Minha fonte avalia que levaria uns 2 anos para limpar a cadeia de produção, desde o nascimento do bezerro até o abate. Então, temos que resolver logo essa pendenga, né? É claro que o Brasil, que ocupa cada vez mais espaço no mercado das carnes pelo mundo afora, é alvo de ações de quem está perdendo esse mercado, sem dúvida nenhuma. Mas temos que nos adequar. Veja esta, uma boa notícia. O Parlamento Europeu autorizou o uso da edição gênica no melhoramento genético sem considerar a técnica como transgenia. A diferença entre os dois conceitos é enorme. Na transgenia, o gene de um outro organismo é introduzido na planta, como acontece nos organismos RR, que recebem o gene de uma bactéria e passam a ser resistentes ao herbicida glifosato. Na edição gênica, o código genético original da planta é mantido, não muda. O que muda é o posicionamento de alguns genes no genoma, o que permite o aparecimento de características desejáveis. Outra diferença significativa entre as técnicas é o custo. A edição gênica é bem mais barata, principalmente por conta da dispensa, da enorme burocracia e testes para sua aprovação em relação aos transgênicos. Isso dá acesso a várias empresas de melhoramento genético e deve aumentar a concorrência no setor do melhoramento de plantas com o lançamento de variedades com características interessantes. Como variedades mais produtivas ou mais tolerantes à seca ou resistentes a pragas e doenças, por exemplo. O alto custo da transgenia acabou concentrando o desenvolvimento dessa ferramenta em poucas empresas de nível mundial. Essa aprovação da edição gênica na União Europeia agora deve impulsionar o uso dessa metodologia. Veja esta, vamos até a Argentina? As chuvas estão impedindo o término da colheita da soja e do plantio do trigo no sul da Argentina. Nada muito impactante, uma vez que os argentinos já colheram 97% da sua safra de soja. A produção de soja na Argentina está estimada em 50 milhões de toneladas, ou até um pouquinho mais. Bem acima da produção estimada no plantio, que era de 45, 48 milhões de toneladas. No milho, a colheita lá na Argentina está chegando na metade e a produção de milho deve ser de 64 milhões de toneladas, incríveis 30% em relação à safra anterior. As exportações de óleo de girassol argentino também estão bombando. Nos primeiros 4 meses deste ano, as exportações de óleo de girassol cresceram 160%, em relação ao mesmo período do ano passado. E já renderam US$1,3 bilhões para o país. Com a demanda mundial aquecida pelo óleo de girassol, os investimentos em novos moinhos e ampliações estão acontecendo. A ADM anunciou investimentos de US$400 milhões na construção de uma nova indústria. Com a demanda mundial aquecida pelo óleo de girassol, os investimentos em novos moinhos e ampliações estão acontecendo. A ADM anunciou investimentos de US$400 milhões na construção de uma nova indústria. O USDA estima que a produção de girassol na Argentina, na safra 26-27, deverá crescer 8%. Veja esta: junho é sinônimo de festa de São João. As delícias do milho, como pamonhas, curaus e milho verde, estão em evidência. Vamos aproveitar, mas cuidado com as fogueiras, né? Qualquer descuido pode causar um incêndio indesejável.

Então tá aí, no próximo bloco as empresas Syngenta e Bayer falam das inovações que estão desenvolvendo e pretendem lançar no mercado. E ainda hoje o Francisco Soares, diretor-presidente da TMG, a Tropical Melhoramento e Genética, uma empresa genuinamente brasileira, fala sobre a crise no setor sementeiro, as possíveis soluções e o que vem por aí nas novas tecnologias que a empresa desenvolve. E também, com o Marcos Yankee, do Insper Agro Global, vamos discutir o plano quinquenal da China, que foi apresentado em março e que pretende diminuir a dependência das importações de soja em nome da segurança alimentar. E também vamos falar como é que o Brasil deveria se preparar para isso, né? E aí, tá bom ou não tá? Mas é claro que tá bom. 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

0: Muito bem, estamos de volta com o Momento Agrícola desta semana aqui pela Rede de Rádios do Agro. 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Olha só, nesse bloco vamos conversar com duas empresas produtoras de biotecnologias, a Syngenta e a Bayer, e sobre as novidades que estão vindo por aí. Começamos com a Syngenta? Então ouça aí! Muito bem, estamos participando aqui da FEBRASEM, a Feira Brasileira de Sementes, em Rondonópolis. E tivemos um painel muito interessante no segundo dia, as empresas de tecnologia e os obtentores todos juntos ali discutindo o futuro, né? Entre outros assuntos do setor sementeiro, que claro, né? Da tecnologia, o que está vindo aí, que é o que interessa muito para os produtores, ouvintes aqui do Momento Agrícola. Então eu vou perguntar agora para o Frederico Barreto, ele é o diretor comercial, né? De sementes da Syngenta. Que é uma empresa que tem muita inovação por vir aí. Então conta aqui para os nossos ouvintes, Frederico, o que está vindo no pipeline da Syngenta que pode interessar os produtores? Bom dia.
1: Bom dia, Ricardo. Bom falar com vocês e trazer um pouco do que a gente veio discutindo aqui na FEBRASEM, mas também do que a Syngenta está estruturando aí dos seus próximos lançamentos. A gente já trabalha nesse setor de semente há muito tempo e enxergar a capacidade de uma máquina como a Syngenta de lançar produtos de inovação é bastante importante, fantástico participar disso. Para esse ano, a gente já está lançando 5 variedades de soja numa das nossas marcas, que é a Golden Harvest, que é a marca que a gente atua via licenciamento com o agricultor, e outras 4 através da marca Nideira, onde a gente verticaliza o processo e vai de ponta a ponta com as mãos da Syngenta. Para as próximas safras, a gente está olhando muito a questão de ciclo, adaptabilidade para a questão dos nematóides, que sempre é muito importante, mas realmente alto teto produtivo para que a gente faça a transição de biotecnologia, que é algo que tem acontecido agora nesse momento, né, no mercado de soja, para trazer ainda mais produtividade para o agricultor, mas que ele se sinta confiante desses novos produtos com novas tecnologias e novas genéticas. Então, estamos olhando muito para isso, focando na questão de ciclo como um ponto importante de adaptação, porque as temas ambientais e a vontade do agricultor, principalmente aqui no Cerrado, de fazer uma safrinha depois, é cada vez maior, e a gente oportunizar uma janela de safrinha viável para altos tetos produtivos de milho depois, também é muito importante. Somos uma empresa de soja, falei um pouco de soja, mas seguimos sendo uma empresa de biotecnologia e de semente de milho também. E nesse ensejo, para os próximos anos, já olhando num prazo maior, temos sim biotecnologia tanto de milho quanto de soja vindo para o mercado, para ampliar espectro de cobertura de controle, seja de pragas ou até de tolerância a herbicidas, mas também trazendo inovação no que tem diz respeito à questão de controle de ferrugem, aumento da otimização do uso dos recursos que são colocados na terra, outros recursos que já existem ali, para otimizar a produtividade também em milho e em soja.
0: Legal, futuro promissor, né? É isso que os produtores precisam. O uso de tecnologia aqui no Mato Grosso foi o que nos manteve sobreviventes aí nos últimos 40 anos, né? Então agora é importante saber que tem coisa nova chegando no pipeline das empresas. Agora, falou-se ali no painel, Frederico, que se lançam 50 variedades de soja todo ano. Como é que o produtor consegue encontrar aquela que vai se adaptar melhor ao seu talhão? Porque parece que nós estamos chegando nisso, né?
1: O conceito de produto certo, pro hectare certo, ele vai se viabilizar.

0: Avest, a gente tem hoje 120 franqueados que são remunerados, eles vendem milho da marca NK e vendem a soja da marca Golden Harvest para os nossos multiplicadores e eles são remunerados dentro dessa cadeia. Então a geração de demanda é mais bem estruturada, esses produtos novos, e ele está mais próximo da realidade dos posicionamentos técnicos de cada agricultor para ajudá-lo a extrair o melhor dos nossos produtos também.
1: Muito bem, conversei então com o Frederico Barreto, é gaúcho lá de Santa Cruz. E está aí como diretor comercial das sementes da Syngenta. Parabéns pelo trabalho e obrigado pela tua participação aqui no Momento Agrícola.
0: Obrigado, Ricardo, por participar com vocês nesse momento e deixar a mensagem para o agricultor. Anos difíceis são anos onde a gente pode ter as melhores oportunidades de fazer o negócio ser mais eficiente, olhar para os nossos pontos de dor, tomar as decisões, né, as difíceis decisões, para que a gente passe por esse ciclo e esteja mais forte quando o ciclo de commodities voltar a subir e a situação aí, cenário, principalmente creditário e creditício aí, melhorar também. Obrigado e um abraço.
1: Muito bem, nós estamos participando aqui da Febrazen em Rondonópolis. Acabei de assistir um painel muito interessante com diversas empresas de biotecnologia, também de genética, né? E o produtor sempre quer saber o que está no pipeline, o que está vindo de novidade aí, que é o que tem nos mantidos vivos aqui no estado de Mato Grosso nos últimos 40 anos. Então eu chamei para conversar o Fábio Passos, ele é o responsável pela soja, né, dentro da Bayer. Então tá aí, a pergunta é essa, Fábio, o que está vindo de bom da Bayer aí para nós? Bom dia.
2: Bom dia, a gente primeiro está falando que as gerações de inovação elas se consolidam, né, Léo? Então assim, Intacta 2 Extend, que é a tecnologia que a gente lançou em 2021, essa safra, um a cada 2 hectares plantado vai ser de Intacta 2. Então a gente entende que o agricultor gosta da inovação e ele adota muito rápido. E aí a gente não pode parar, a gente tem que olhar o que vem para o futuro. No futuro a gente vai trazer para o ano que vem já o lançamento da Intacta 5+, que vai ser muito mais opções para o agricultor. A gente está falando de mais herbicidas, vai ser a primeira biotecnologia com 10 proteínas. Pra você ter uma ideia, a primeira tecnologia era uma proteína, agora são 10, ou seja, complementando muito não só a questão da efetividade, mas a longevidade das tecnologias também. Então é um processo novo que a gente fez, é a primeira vez que a gente está trazendo ele para o Brasil, para a gente poder acelerar o lançamento. Então por isso que a gente está trazendo já para o ano que vem, já vai ter os agricultores já testando essa tecnologia nas próprias fazendas.
1: Tem um assunto que nós não podemos evitar, né? Você falou da velocidade de adoção da tecnologia e isso explica muito essa adesão, né, dos produtores a isso. Mas por outro lado tem um questionamento muito grande na questão da cobrança e isso está até impedindo alguns avanços, na minha opinião, que seria a aprovação de uma lei de proteção de cultivares, que está meio parada lá no Congresso agora, depois de uma negociação que fluiu muito bem. Como é que a Bayer está vendo essa situação?
2: Nossa ideia é que o modelo de negócio de soja é o que propicia todos esses investimentos, né? A gente está falando que é uma cadeia que há 20 anos atrás a gente lançou a soja RR, a primeira delas, e desde então a gente já vai agora para a quarta geração, e fora além da Bayer tem outras indústrias chegando também. Eu acho que a gente só chega com mais gerações porque de fato você tem um modelo de negócio que funciona. A gente está falando de um modelo, né, de uma legislação que ajuda, que a gente sabe da proteção de tanto de cultivares, mas também de propriedade intelectual, o que viabiliza esse modelo. E não só olhando para a lógica da biotecnologia, mas a lógica das empresas de genética. Se a gente compara lá atrás, né, quando você não tinha esse modelo de negócio implementado, a gente tinha muito menos oferta de genética, germoplasmas, e o que ajuda de novo a ter mais opção. Mas no fim do dia, acho que o agricultor é soberano quando ele escolhe optar por qual tecnologia, com qual valor, né? O papel nosso como indústria é oferecer a melhor opção. Mais novidade, a gente vai lançar a próxima, mas ao mesmo tempo o agricultor opta por plantar ou não plantar. Então a nossa grande discussão é: não viu o valor, ou está achando caro, ou não é esse modelo, não tem problema. A grande discussão é, uma vez que você opta por utilizar uma tecnologia ou um produto, aí sim você é obrigado, né, a fazer o pagamento adequado, que a indústria tomou a decisão. Então, eu acho que a gente entende que existe uma discussão, mas é, por exemplo, vai ter a discussão sobre o preço do fertilizante, do preço do diesel, é o preço. Agora, se você quer utilizar aquela tecnologia, é isso. E nosso papel de indústria é fazer mais, trazer mais inovação, porque a gente tem que superar não só, né, o valor a mais para o agricultor, mas os desafios. Quando a gente olha para frente, desafio de percevejo, seca, isso precisa vir. Mas como que eu trago isso se eu estou falando que eu estou discutindo um modelo que está 20 anos implementado, sabe? Então, eu acho que nos ajuda muito, porque a gente sabe do quanto que o legislativo entende isso, quanto que a gente já tem as bases, né, do modelo de negócio estruturados, o que nos dá essa segurança jurídica de investir e mover sempre com a inovação.
1: Muito bem, esse é um tema, muitas vezes tem muita discussão aí, muito ruído, né? Mas no final do dia eu acho que esse é um objetivo comum, tanto das empresas quanto dos produtores, que é poder manter esse pipeline, né? de lançamentos aí, não só de uma empresa, mas de todas elas.

0: principalmente da genética, né? Que é o que vai carregar isso, mas que é o grande responsável pelo aumento da produtividade no fim do dia.
1: É, você acaba tendo um conjunto, né? Porque assim, você pode ter muitas genéticas boas, mas que no manejo não funcione, ou uma proteção de lagarta. Então, nosso grande papel é como a gente amplia essa caixa de ferramentas para dar mais flexibilidade para o agricultor, como que a gente traz mais esses benefícios e claramente atrelado à genética. Então, por exemplo, para a Intacta 5+, que é o lançamento a partir de 27, já é a tecnologia com mais licenciados da história. Então, a gente já está trazendo mais de 25 marcas que vão trazer genética para o produtor na largada. Então, isso significa como que a gente encurta o tempo, né, do laboratório para a fazenda, com uma amplitude de muito maior de escolha, com pacote de doença melhor. Então, eu acho que é esse, para mim, que é um pouco dessa contrapartida, sabe? Como a gente investe cada vez mais e não investe do ponto de vista de uma única indústria. Investe do ponto de vista de mais empresas olhando para esse modelo saudável e que vai gerar mais valor para o agricultor no fim do dia.
0: Muito bem. Fábio, parabéns pelo trabalho, obrigado pela tua participação aqui no Momento Agrícola.
1: Obrigado você, é sempre uma satisfação estar contigo, assim, dividir um pouquinho do que tem de novidade e principalmente lembrando pontos importantes do negócio, como a gente falou aqui, segurança jurídica, respeito e a opção que o agricultor faz todo dia, toda a safra, de escolher as tecnologias e que isso continue por muitos anos.
0: E então tá aí, olha, nós, os produtores do Cerrado brasileiro, aprendemos há muito tempo, inovações e novas tecnologias foi o que nos trouxe até aqui. E certamente essa ciência da biotecnologia e a genética inovadora serão os motores do nosso futuro e precisam ser remuneradas, né? Pense nisso. No próximo bloco, Francisco Soares, da TMG, a Tropical Melhoramento e Genética, analisa a crise do setor sementeiro e fala mais sobre inovação. Imperdível! E ainda hoje, o Marcos Yank, do Insper Agro Global, analisa os impactos do novo plano quinquenal da China sobre o nosso agro e fala sobre planejamentos e oportunidades. Imperdível também! As sementes de soja com germinação mínima de 90% garantida pelas sementeiras associadas da Aprosmat foi um diferencial e tanto em qualidade de sementes. E essa é uma garantia de qualidade inédita no Brasil. E agora ficou melhor ainda, virou certificação. E isso se chama respeito ao consumidor. Não saia daí, voltamos já com mais Momento Agrícola para você.

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0: Muito bem, estamos de volta com o Momento Agrícola desta semana aqui pela Rede de Rádios do Agro. 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Olha só, eu vou conversar agora com o Francisco Soares. Ele é o diretor-presidente da TMG, uma empresa genuinamente nacional que trabalha com genética de soja, de algodão, milho também. Muito nos orgulha, né? A TMG tem uma história relacionada com tudo que aconteceu aqui no Mato Grosso. Mas, Chico, eu queria falar contigo sobre essa crise que nós estamos vivenciando no agro. Claro, com reflexos em todos os elos da cadeia, né? Essa falta de rentabilidade dos produtores, né? Temos também um problema aí sério de revendas grandes entrando em recuperação judicial e reduzindo as suas participações, né? Me parece que o setor sementeiro também está com algum problema, sobrou semente sem vender o ano passado, enfim, um cenário que é bem desafiador, né? Apesar de que o Mato Grosso sempre viveu e sobreviveu de crises. Como é que você está vendo isso, Chico? Bom dia.
1: Bom dia, Ricardo. Bom, eu vou começar do início, que eu acredito que tenha sido o ponto inicial da crise, né? Para mim foi a pandemia, onde os preços de commodities saíram de um patamar e quase dobraram, né, o valor. Isso gerou momentaneamente uma rentabilidade fantástica para o produtor, que tinha alguns caminhos a seguir. Um deles era investir na própria propriedade, fazer um caixa e se precaver para o futuro, que é incerto. E o fato é que a rentabilidade momentânea ali de 2 anos foi muito forte. Isso causou uma inflação de alguns insumos, né, de demanda também, e para mim foi o ponto inicial, porque houve um aumento, né, de produção, da capacidade produtiva, o mercado naturalmente foi se estabilizando, a pandemia foi passando, era uma fase de fato de incertezas, né, a pandemia foi passando, o preço foi se ajustando, foi voltando aos patamares normais, e com custo que não voltou como... E o custo natural de mão de obra, que nunca baixa, né? Então, aumentando os custos fixos ali, mão de obra, commodities baixando, e os custos de insumos baixaram, mas não na mesma proporção do que a commodity, começou a causar uma baixa na rentabilidade. Que hoje, né, nesse ano aqui que nós estamos, tá no limite talvez máximo desde da pandemia, né? Vem baixando. Nesse cenário de otimismo também, a gente viu muitas revendas, né, sendo consolidadas, né? Então, a gente teve fundos, grupos aí adquirindo várias lojas aí, não só no Mato Grosso, mas no Brasil todo. Tinha um fundamento no momento que era mais lojas, você consegue, como gestor, ter mais poder de barganha na compra dos insumos, consegue baratear preço na ponta, consegue ter mais controle, né? Tem bastante ferramentas modernas para gerenciamento de pessoas. Então, esses fundos, essas empresas que consolidaram, eles tinham a eficiência, né, e a compra de grande escala como... Só que isso não deu muito certo, né? As pessoas que eram naturais ali do ponto de venda, que eram os donos, eles tinham muito mais relacionamento, que é uma coisa muito forte na agricultura. E o projeto também não foi como era esperado. E daí causou algumas descontinuações, para não falar RJ, né? Descontinuou vários negócios, vários projetos, e isso causou uma incerteza também agrícola, alguns ficaram sem receber produto, outros ficaram sem receber dinheiro, e contribuiu com um ambiente não tão saudável. Então teve a crise das revendas, a explosão de preço na pandemia, e dentro desse processo todo, o Brasil, né, até hoje o número é esse, né, o Brasil saiu em 25 anos de 13 milhões de hectares para 50 milhões de hectares. Então teve um aumento muito grande de área de produção, de aumento de consumo de semente, né, e de produtividade. Então esse setor de sementes, né, cresceu muito e foi levando investimentos, né, no longo desses anos. E agora a gente está num patamar, não que não vá parar de crescer, mas o crescimento é mais lento. E uma capacidade instalada gigante de semente. Isso faz com que a produção seja maior do que o consumo. E para quem conhece as regras de mercado, oferta e demanda, o preço deprime, sobra. Ano passado foi a maior sobra, eu estou há 30 anos no mercado de semente, a maior sobra geral que eu constatei. Em torno, não é o número oficial, porque esse número é difícil, mas em torno de 30 a 40% de semente sobrou no multiplicador ano passado. É uma coisa que não é comum. O comum é sobrar 10, 15%, normal, né? Mas 35% em média aí não é normal. Então, o excesso de produção e a capacidade instalada não reduz, ela está aí. Então, isso está causando preço de sementes, né, com também depreciados. Isso causa, entra na margem de lucratividade, que vai trazer também dificuldades para o produtor de semente, que a gente já está vendo até ano passado algumas empresas saindo do mercado ou abrirem RJ por conta disso daí.
0: É, na verdade, como você falou no painel que você participou há pouco aí na Febrazen, né? É no andar da carruagem que as abóboras se ajeitam. Então é normal, em algumas crises tem produtor que sai fora, que não aguenta, pegou no contrapé de algum investimento, alguma coisa, às vezes má gestão, né? Enfim. E sementeira não é diferente, né? O pessoal também, às vezes, está numa vibe diferente, não entende que mudou, né, o mercado e é pego de contrapé, vai acabar saindo e isso se ajusta, né? Você acha que demora muito tempo para se ajustar? Como é que você está vendo isso? Outra questão é o crédito, né? As sementeiras sempre deram crédito para o produtor via barter, via revenda. Isso está acontecendo? Como é que você está vendo isso também?
1: Bom, primeiro falar de crédito, né? O crédito com juros de 14%, abaixou, né? 14,25%, né? O dinheiro está muito caro para dar crédito. A insegurança também, né? Dar crédito para quem, né? Então, existe bastante questionamentos e dúvidas e risco, né? Nessa operação de crédito. Bom, eu acredito que, infelizmente, né? Uma visão ruim, mas para melhorar, como o excesso de capacidade produtiva é muito alto, né? Nós temos a capacidade de produzir quase o dobro de semente do que o Brasil planta. Eu vejo que algumas empresas menos ajustadas, né, vão começar a ficar para o caminho. Vão ter oportunidades, claro, vai ter algumas consolidações, existe um movimento de consolidação na parte de multiplicação de semente, mas eu vejo que o tempo, né, até estava conversando com um amigo que mais para a área econômica, ele falou, para o mercado seria melhor que fosse um rápido, né? Que as empresas que não vão para frente se rapidamente se mostrassem, né? Só que não é isso que eu acredito que aconteça. Eu acho que vão aí uns 2 até 3 anos, né, num processo de ajuste de oferta e demanda, de regulação do negócio. Né?
0: Bom, vamos falar de coisa boa, Chico. O produtor quer saber de tecnologia, foi o que nos trouxe até aqui. E é o que vai continuar nos levando para frente, né? Com ou sem crise. O que a TMG está trazendo nesse mercado de sementes aí para os próximos anos?
1: Bom, a TMG ela está com foco direto no que o produtor pede. E a gente, em várias pesquisas que são feitas anuais, né, o produtor pede produtividade. Apesar de ter um histórico de trazer muitas resistências a doenças, a nematóides, ser muito atento à parte agronômica da planta, a gente também colocou nos últimos anos, né, nos últimos 10 anos aí, uma pressão muito forte de seleção em cima de altas produtividades e daí independente da, vamos dizer, da qualidade agronômica, né? Então, antes a gente não lançava um material se não fosse resistente a nematóide de cisto, né? Hoje não, hoje nós lançamos materiais que o pessoal fala, canela seca, né? Então, houve uma mudança de visão da gente entregar a produtividade, que é o primeiro item que aparece quando se pergunta para o produtor. E como a gente tem essa expertise dos atributos agronômicos, a gente tenta, na maioria das vezes, colocar bons atributos. Então, hoje a TMG é a única empresa que tem resistência à raça 2 de cisto, que é uma praga muito importante em algumas regiões, principalmente do Cerrado Mato-Grossense. Né? Então, nós somos a única, por quê? Porque, de fato, a gente estuda e busca evolução nessas características. Né? Ferrugem, né? A gente foi pioneiro na ferrugem, hoje temos plantas, principalmente no sul do país, resistentes à ferrugem asiática. Então, esses atributos agronômicos continuam sendo, hoje a gente trabalha, está buscando muito a resistência a galhas, está, né, aumentando muito o problema de galha no país, então tem um trabalho específico, mancha-alvo, tem um trabalho específico para isso, então sem esquecer as características agronômicas, produtividade, e isso vai ser agregado lá na frente, quando tiver bons variedades, agrega também as resistências. Isso eu estou falando em resistência genética, toda a parte genética. E a gente está investindo também na parte de biotecnologia. Nós somos parceiros de todas as empresas fornecedoras de biotecnologia, todas, né, até as entrantes. A gente auto-classifica como multiplataforma, a TMG é uma empresa multiplataforma e que é de fato para atender o que o produtor precisa. Mas dentro da biotecnologia e do que a gente está fazendo dentro de casa, tem uma praga específica, né, que causa muito problema para o algodão brasileiro, que é o bicudo. E como é só uma praga específica aqui no Brasil, os Estados Unidos já controlou, não tem esse problema, e outras áreas mais temperadas, né, países que plantam algodão temperado também não tem, é um problema específico do Brasil, que é difícil trazer investimento. Então nós estamos já há 4 anos investindo em uma biotecnologia que traga resistência a bicudo, com parcerias com várias empresas de todo mundo, né? Temos avanços tanto em protocolos de teste do bicudo na planta transgênica, como também em testes in vitro para ver se mata a praga ou não. Então tem avanços interessantes nesse cenário. É um projeto muito longo, né, que requer muito investimento e tempo, né, mas nós estamos satisfeitos com os passos que estão sendo dados, nós estamos muito satisfeitos com os resultados. Então é isso aí. E a outra parte é milho, né, nós estamos novos no mercado de milho, estamos entrando, melhorando o portfólio, melhorando os híbridos também que estão lançados no mercado.
0: Muito bem, então tá aí boas notícias, né, apesar da crise, com certeza as empresas continuam investindo, as novidades estão chegando, a TMG é um player importante do mercado, né. Então, Chico, parabéns pelo trabalho e obrigado pela tua participação aqui no Momento Agrícola.
1: Eu que agradeço, Ricardo, pelo seu empenho aí de levar informação para o Mato Grosso, para o Brasil inteiro, né? Para o Brasil agrícola, né? Então, parabéns pelo trabalho e fico muito feliz de passar informações aí para o seu canal.
0: Então tá aí, no próximo bloco, Marcos Yank, do Insper Agro Global, fala sobre o plano quinquenal da China e suas possíveis consequências para o agro brasileiro. E também sobre como deveríamos agir para minimizar essas consequências e aproveitarmos essa crise mundial das commodities para aumentarmos as nossas oportunidades. 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Voltamos já com mais Momento Agrícola para você. Não saia daí! 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

0: Muito bem, estamos de volta com o Momento Agrícola desta semana aqui pela Rede de Rádios do Agro. 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Olha só, estou participando esta semana da FEBRASEM, a Feira Brasileira de Sementes, aqui em Rondonópolis. A primeira palestra da FEBRASEM foi com o Marcos Yank, do INSPER Agro Global. Muito interessante, você apresentou muitas coisas, vários estudos que o INSPER faz, né, e publica. O último deles foi sobre a China. A China tem um plano quinquenal que foi lançado agora, a última atualização em março, né, para os próximos 5 anos. E a China, por questões de segurança alimentar, colocou o agro no centro do próximo plano quinquenal, questões estratégicas, né, dizendo que vai diminuir a dependência das importações de alimentos, principalmente no nosso caso aí, a soja. Olhando para o que aconteceu no passado, Marcos, a China oportunizou todo o aumento de soja que nós vimos aqui no Brasil, né? Mato Grosso no centro dessa questão, foi tudo para a China. Também agora está nos ajudando muito com a pecuária de corte aí, com o boi China, por conta da idade de abate, está transformando a pecuária brasileira, né? Sistemas de integração, lavoura-pecuária. O que nós podemos esperar desse plano quinquenal, Marcos? Eles vão conseguir realmente diminuir essa dependência brasileira do agronegócio? Bom dia.
1: Bom dia, Ari. Olha, é um prazer estar com você e com todos os seus ouvintes aqui no Mato Grosso e outros locais. Bom, eu acho que a China, ela teve fases, né? A primeira fase, que foi lá em 53, né? Era uma agricultura subordinada à industrialização e era tudo sistema coletivista e foi um desastre e criou uma das maiores fomes da humanidade entre 58 e 62, a grande fome chinesa, que o pessoal não conseguiu produzir. Depois teve uma modernização que aconteceu nos anos 70, principalmente com a migração de milhões de chineses para as cidades, e aí eles tiveram que abrir o mercado no ano 2000, que foi a terceira fase, né? E foi lá pelo plano quinquenal 11, 12, né? Na verdade, a China, se a gente disser que a tecnologia e o produtor é o pai da revolução agrícola aqui no Centro-Oeste, a mãe é a China. Porque a China foi muito importante para o Centro-Oeste ser o que é hoje, né? Ela é fundamental na parte de grãos, algodão, as três carnes e também celulose, açúcar, quer dizer, um monte de produtos. A China é o maior mercado e ela comprou em enormes volumes, né? O crescimento da nossa exportação para a China desde 2000 é de 20% ao ano. Então é uma coisa absurda, né, em valor. Então tudo isso estava indo muito bem. Agora, no plano quinquenal 14, 15, 14, 15, ela começa a mudar. E ela então passa a considerar a segurança alimentar como uma questão de segurança nacional e de sobrevivência do Estado chinês, entendeu? Então eles falam o seguinte: a gente não quer voltar para a autossuficiência a qualquer custo, mas nós vamos introduzir tecnologia para gerar uma autossuficiência doméstica, principalmente depois da nova geopolítica. Porque o que ficou muito claro é que em 2017 o Trump deu um susto neles quando enfiou um tarifaço na China, e a China respondeu botando um tarifaço lá nos Estados Unidos. E desde então eles já estavam se preparando para esse novo governo Trump. E uma das preparações foi dar um troco imediato quando o Trump elevou a tarifa a mais de 100%, né? E ela também fez a mesma coisa, e desde então ela está preocupada agora em aumentar a segurança alimentar doméstica. Então isso realmente está na essência desse plano. O que eles estão falando de fazer? Tem um lado que eu acho que eles estão muito longe ainda, é que essa coisa de proteínas alternativas, que não deu certo até aqui em lugar nenhum. Mas reduzir o consumo de soja através de uso de biotecnologia está em pauta. Fazer mais irrigação nas áreas mais desérticas está super em pauta. Ter sementes soberanas produzidas na China com biotecnologia está super em pauta. E estão falando também de mudar o arraçoamento do gado, quer dizer, você depender menos de soja na composição do gado e principalmente lá de suínos e aves, né? Então, eu acho que essas coisas estão em andamento. Não acredito que a China vai conseguir fazer na agricultura o mesmo que fez nos veículos elétricos e na energia eólica, onde de forma linear eles tiveram enormes ganhos de produtividade e de share no mundo. Biologia é diferente, principalmente num país que não tem recursos naturais. Porque o maior problema da China não é tanto terra, mas é água. né? A China não tem água, então terra também é problema, mas enfim, eles vão tentar acomodar o que der de crescimento de terra, vão aumentar a produtividade. Aquela conversa que eles iam produzir na África, iam produzir na Rússia, depois agora dessa nova geopolítica, eles estão focando em produzir mais na China, certo? E aumentar a produtividade de soja, que está muito baixa. Eles já deram um grande salto em milho, você deve estar acompanhando. A China em 2000 estava fazendo 100 milhões de toneladas de milho, agora está fazendo 300. Deu um salto enorme, né? Já bem mais do que o Brasil. Então, eu acho que eles querem fazer alguma coisa parecida com a soja. E o grande passo vai ser aumentar o uso de transgênicos e melhorar todo o manejo das atividades.
0: Você coloca pontos importantes ali no estudo, eu vi, né? O milho triplicou a produção e a produtividade de milho dos chineses é igual à nossa, né? Estamos abaixo dos Estados Unidos, mas eles empatam em produtividade. No arroz é muito melhor que a nossa. Na soja, horrível, né? 35 sacos mais ou menos por hectare. Mas como você disse, eles têm todas as ferramentas modernas, né? A transgenia, compraram a Syngenta, tem lá os defensivos que eles exportam para nós, tem o fertilizante, né? Quer dizer, o que eles fizeram no milho pode ser feito também na soja, no caso, né? É preocupante. Agora, Marcos, o seguinte, e o Brasil nessa história toda? Nós estamos vendo a China, cada 5 anos tem um plano que é implantado, né? Porque eles têm um governo mais permanente. Aqui no Brasil, a sensação que nós temos é que a cada governo muda tudo que foi planejado pelo governo anterior. Nós estamos, você mostrou também, nós estamos usufruindo de um plano que é do carro etanol, né? O etanol, que foi concebido nos anos 70. O que é que nós estamos planejando agora aqui no Brasil para usufruir daqui a 50 anos?
1: Bom, só para fechar essa história da China, eles realmente investiram muito na parte de insumos em geral, né? Eles têm uma grande parte dos fertilizantes, dos agroquímicos, né? E estão entrando também em mecanização. Mecanização agrícola, né? Máquinas, tratores, toda essa parte aí. Então, eles estão fazendo a lição de casa nessas áreas que eles já dominavam bastante. Agora, vamos ver o que eles vão fazer em termos de genética, em termos de sementes, né? Eles têm um desafio enorme, eles têm muita gente idosa no campo, tem 180 milhões de agricultores ainda, então não é fácil, não tem recurso natural e não tem um agricultor com a escala que a gente tem aqui no Brasil, principalmente na área de grãos. Então eu acho que eles vão ter grandes desafios. Agora, esse ponto do que o Brasil está fazendo, eu citei que nos anos 70 aconteceram duas revoluções feitas com planejamento estatal no Brasil, né? Que foi a ocupação dos cerrados e tudo que veio em termos de novas variedades, migração de pessoas, crédito, uma série de coisas, e a bioenergia. Então essa conversa que o Brasil não tem política de Estado, nós tivemos nos anos 70 e estamos colhendo esses frutos até hoje, com grande sucesso, porque nas últimas 3 décadas, quem fez a revolução foi o setor privado, não foi o governo. O governo começou o processo, trazendo a Embrapa, trazendo as universidades, trazendo a genética, mas o plantio direto, a segunda safra, a integração lavoura-pecuária, a bioenergia integrada com a agricultura, tudo isso é coisa do setor privado, é recente, né? Então, eu acho que a gente conseguiu chegar até aqui graças ao que fizemos nos anos 70. O que se abre hoje nessa nova geopolítica é uma oportunidade da gente dar um salto para o futuro nessa história, entendeu? Porque se as commodities ficaram extremamente centrais na discussão entre os governos do mundo todo, não só as agropecuárias, mas a energia renovável, a segurança energética voltou. O tema da segurança energética não é só fazer transição energética, é garantir segurança energética num mundo que tem 6, 7 grandes estreitos que são extremamente sensíveis, como a gente viu lá em Hormuz. Foi só apenas 50 quilômetros de mar ali, parou o fluxo de petróleo e de gás natural e de fertilizantes. Então, as commodities estão em pauta, as commodities minerais estão super em pauta, porque nós temos reservas enormes no Brasil não exploradas, tanto de elementos minerais essenciais, como a parte lá do potássio e do fósforo e do enxofre, como também a parte lá de terras raras, minerais críticos. Então, a gente tem uma chance de olhar as commodities em conjunto e tentar construir um plano para termos muito mais protagonismo do que temos hoje nessas commodities. Claro que o agro é o setor que a gente mais foi para frente, né? A bioenergia não foi ainda. A bioenergia ainda é um produto nacional. Você não vê a bioenergia, o etanol, o biodiesel brasileiro lá fora, né? Então a gente precisa dar esse salto na bioenergia, usando várias matérias-primas, avançando nessa ideia de combustível de aviação e marítimo, né? E precisamos pensar também que tipo de política que a gente vai construir de forma mais estável, porque como você falou corretamente, aqui no Brasil, cada vez que o governo muda, as políticas mudam, né? Então a gente não consegue olhar além do horizonte de governo e temos que fazer isso.
0: Muito bem, tanta coisa a mais, o nosso tempo aqui é pequeno, mas fica a promessa de novas participações aqui do Marcos Ianchi no Momento Agrícola. Olha, Marcos, parabéns pelo trabalho, você é uma pessoa muito admirada no agro, né? Pelo seu conhecimento, morou fora, trouxe tantos benefícios aqui para o Brasil na questão, por exemplo, do reconhecimento do etanol, né? Lá nos Estados Unidos, como um combustível sustentável e tal. Então, sempre um prazer falar contigo e obrigado mais uma vez pela tua participação aqui no Momento Agrícola.
1: Muito obrigado, Ricardo. Estamos sempre à disposição e principalmente Mato Grosso, que é hoje o principal estado do agro brasileiro e que está muito focado em China, né? Como a gente falou, o Mato Grosso devia usar suas organizações todas para pensarmos o que precisa ser feito daqui para frente. Quais são as grandes estratégias nacionais que precisam ser conduzidas em relação à inserção competitiva e sustentável do Brasil no mundo?

E aí, prestou atenção nas mensagens do Marcos Young? Resumindo, nessa disputa mundial por commodities alimentares, minerais e energéticas, o Brasil pode ter um protagonismo positivo gigantesco. E o Mato Grosso deveria liderar a discussão e a aprovação de um plano de longo prazo, uma espécie de plano quinquenal como esses aí da China, para resolvermos ou pelo menos amenizarmos as ameaças contra o nosso agro. Não adianta esperarmos por ajuda ou iniciativa de nenhum governo, de qualquer cor ou de posição que seja. Temos que fazer acontecer, como fizemos até agora, mas de forma planejada e objetiva, né?

Vambora, vamos lá fazer o que será? Pense nisso. Você sempre muito bem informado, ligado aqui no Momento Agrícola. 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Por hoje vamos ficando por aqui. Então, até a semana que vem com mais um Momento Agrícola Mato Grosso para você. Até lá!

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maravilha, tá bonito. Agora 6:25. O que tem a Rosa, as irmãs Galvão, só pra recordar. E daqui a pouquinho tem mais, Ana Maria. Daqui a pouquinho tem mais. Aqui na Regional sempre tem mais. Olha só, manda pra cá o seu recado, 99607-1705, pra concorrer os brindes aí. 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
0: Agora 6:30 aqui no nosso Domingão. Manda pra cá o seu recado, 996071705. Vamos sortear aqui hoje, dona Maria. É, um ingresso aqui, né? Uma cartela, não é cartela, é uma ficha, né? Pro terceiro costelão da família. Esse costelão vai acontecer dia 12 de julho, né? É, ali no bairro Veneza, no Clube do Idoso. Então é a terceira edição do Costelão da Família. É um costelão, olha, que tá fazendo o maior sucesso. Eu vou sortear aqui uma ficha. Numa dessas você vai saborear um costelão lá por conta aí da casa, né? Olha que bacana. Então, para concorrer, é só participar. Manda para cá o seu recado. 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

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Vamos lá, 6h31. 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Tem também o bolo pros aniversariantes da semana, esse bolo delicioso da Pão da Vida. 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Vamos mandar aqui um abraço. Bom dia aqui na escuta do programa. Quem tá pedindo aqui? Deixa eu ver aqui. Darcy, meu amigo Darcy. Tá pedindo aqui o A Paixão Proibida. Vamos tocar aqui então, daqui a pouquinho, tá? Eu atendo aqui também deixa eu pegar aqui, dona Maria, o Antônio Carlos, né? Pediu aqui o André Andrade. Deixa eu ver mais quem aqui. Eita, coisa boa. Deixa eu ver mais quem aqui, dona Maria. O Ronaldo. O Antenor e o Valdecir. Todo mundo com a gente. Vamos concorrendo os brindes. Vamos lá.

0: Lindo demais a sua música, Paixão Proibida, João Mineiro e Marcina. Essa é boa, hein, dona Maria? Pra recordar aqui no nosso domingão, agora 6h42. Eita, coisa boa. Daqui a pouquinho eu já mando mais, tá? Manda pra cá o seu recado, 996-07-1705, pra concorrer todos os brindes aqui. E é tudo pra vocês. Olha só. 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Agora 6h43, dona Maria. O negócio está acelerando aqui, né? Daqui a pouquinho a gente continua. Segura aí.
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3: Agora 6:48. Vamos dando sequência aqui, dona Maria. É isso aí, né? É, deixa eu falar pra você aqui. 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Vamos tocar aqui as últimas sertanejas, dona Maria? Deixa eu trazer aqui o abraço. Quem que pediu aqui? O pessoal me pediu aqui as irmãs Freitas. Deixa eu ver aqui. O Carlos, né? E também deixa eu ver mais quem aqui. Silvério, né? Mariana e também o Jorge, né? E ainda aqui, deixa eu ver mais quem aqui. O Mike, Gerson, o Juliano e também o Ricardo. Todos concorrendo os brindes, vamos lá.

0: maravilha. Dessa aí eu tenho saudade, viu, dona Maria? 6h54 agora, pra finalizar aqui o sertanejo. Eterna lembrança. Ei, coisa boa. Saudade do que é bom, hein, dona Maria? Daqui a pouquinho a gente vai trazer aqui 3 horas de bandas pra vocês. Continue mandando pra cá o recado 996071705. Tem muitos brindes hoje aqui e eu tenho certeza que você vai gostar. É, tem um costelão aqui, né? O costelão da família, que vai acontecer no dia 12 de julho. Eu tenho aqui um ingresso aqui, tá? E mais um monte de outros brindes. Então vamos lá, segura aí.
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0: Você já fez a sua oração hoje? Se ainda não orou, então ore. Dobre o seu joelho e tenha esse momento com Jesus o máximo que você puder. Eu já falei, dona Maria, você sabia que eu tenho pelo menos 3 vezes por dia esse hábito de dobrar o meu joelho e conversar com Deus, entregar a Ele as minhas aflições, entregar a Ele os meus projetos, os meus pensamentos, entregar a Jesus o que o meu coração sente. Vou falar para você. Talvez eu não tenha sido beneficiado com tudo o que o meu coração deseja, mas a paz que eu procuro, eu encontrei. No livro de Eclesiastes, capítulo 1, versículo 2, diz o seguinte: vaidade de vaidades. Vaidade de vaidades, é tudo vaidade. Que vantagem tem o homem de todo o seu trabalho que ele fez debaixo do sol? Provérbios 31:30. A beleza é enganosa e a formosura é passageira, mas a mulher que teme o Senhor, esta será elogiada. Salmos 39, versículo 5. Sim, os mortais não passam de um sopro, olha só. O homem não passa de uma sombra. Em vão ele se agita e amontoa riquezas, nem sabe quem as levará. Meu Deus. 1 Coríntios capítulo 3, versículo 20. E diz ainda: o Senhor conhece os pensamentos dos sábios e sabe que são fúteis. Olha só, atrás do que você está correndo? Atrás do que o homem corre, corre e nunca consegue se fartar? Sabe por quê? Porque nesse mundo aqui nós somos insaciáveis. A gente vê as pessoas fazendo de tudo para amontoar, se adonar, ser cada vez mais poderosos com as moedas desse mundo, mas o coração está vazio, o coração é pobre, o coração é mendigo. Você sabe que eu estava vendo uma história, dona Maria, me lembrando, né, conversando com um amigo esta semana. Eu conheci um homem lá no sul, quando eu era criança, e eu saí de lá ainda na minha adolescência, mas sempre tive contato com esse povo. Esse homem era um homem bem sucedido, um empresário bem sucedido, sempre foi, mas sempre foi uma pessoa de um coração sem comparação. Para você ter uma ideia, tem pessoas que trabalham há quase 50 anos com esse mesmo empresário. Ali existe um grupo de funcionários, um trabalha 30 anos, outro trabalha 40, outro trabalha 50, porque essa pessoa, esse homem, ele sempre, apesar do seu poder financeiro, ele sempre desejou o bem, principalmente para aqueles que estavam lhe ajudando, aqueles que estavam próximo dele. Agora esse homem, ele está à beira da morte, envelhecido, porque querendo ou não, a velhice vai chegar. Meu amigo, minha amiga, isso tudo aqui é passageiro, assim como diz o versículo da Bíblia aqui, ó, tudo é passageiro. A parte mais boa, veja que um homem bom também morre, homem bom também chega à velhice e os seus dias se vão. A diferença é que esse homem que eu conto para você aqui, ele está cercado de carinho. Pessoas que não são sua família, pessoas que não tem nada a ver com o seu sangue, mas estão ali segurando na mão dele com carinho, coisa mais linda do mundo. É isso, essa que é a parte boa da vida, essa que é a parte boa de morrer nesse mundo. Enquanto que muitos fazem completamente ao contrário. Então, o que que você está amontoando, correndo, tentando buscar? Eu falava com uma pessoa outro dia, que está com depressão, que está com problemas psicológicos. E a maioria das pessoas, às vezes, entra em depressão, ficam chateados por não ter conquistado o que queriam conquistar nesse mundo. Gente, olhe para cima. Se você se encontra na mesma situação, olhe para o alto. Você consegue ver o fim? Não consegue. Isso é a eternidade. Isso é algo sem fim. É lá em cima que está a minha herança e a sua também, aquela que não tem fim. Porque aqui, como diz o verso bíblico, você faz um monte de coisa, você se arrebenta, corre, perde a saúde, luta. Quanto mais você tem, mais você vai ter preocupação. Isso não é, isso é fato, isso é realidade. E você acaba com a própria saúde e não encontra a paz. E a paz está nas coisas mais simples da vida, meu amigo. Outro dia eu discutia com uma pessoa que disse: depende do ponto de vista. Não tem depende do ponto de vista. Não existe, só existe um ponto de vista. A paz está nas coisas simples da vida. A verdadeira paz está nas coisas simples da vida. Não tem outro jeito. Se você não aprender a sentir-se em paz com as coisas simples, ó, você nunca vai conseguir. É como eu sempre disse, Dona Maria, eu tenho condições, se eu quiser, de comprar um carro bem melhor do que eu tenho. Mas eu não preciso. Eu não quero mostrar nada para ninguém, não preciso mostrar nada para ninguém. Eu estou em paz, estou bem com aquilo que eu tenho. As roupas que eu uso, se eu quisesse, eu poderia comprar roupas de marca. Eu tenho condições para isso, mas eu não vou. Eu vou comprar aquilo que me faz bem, aquilo que me traz paz, aquilo que me traz conforto. Não esqueça, pare de correr e olhe para cima. A sua herança está lá. É por isso que não tem fim. É por isso que o universo não tem fim. É porque ali está a sua herança, é ali que está o seu tesouro, o qual você desfrutará para toda a eternidade. Lembre-se disso.
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4: Aí, maravilha, 7:07, a hora da coincidência. Vamos trazendo aqui agora o show de bandas, 3 horas com as melhores bandas pra você curtir e dançar, se divertir com a Regional. E concorrer os brindes, né? Manda pra cá o seu recado 99607-1705. Vamos sortear aqui, dona Maria, no final do programa de hoje, uma recarga de gás do Zap Gás, Zap Gás, Zap Gás, o campeão de vendas. 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Numa dessa, você vai lá e retira o seu botijão, junto vem uma bola de futebol novinha. Coisa boa, né? Legal. Você vai concorrer a uma recarga de gás aqui no final do programa. Tem também aí uma ficha pro Costelão, que acontece dia 12 de julho, ali na igreja, no Clube do Idoso, né? No Clube do Idoso, ali do Parque da, melhor, do Veneza, né? Ali do Veneza, tá? Nós temos aqui também, dona Maria, o bolo para os aniversariantes da semana, esse bolo gostoso. Falando em bolo, essa cuca tá uma delícia, né? Dá pão da vida, viu, gente? Coisa sem comparação. 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Então vamos lá, para concorrer os brindes, manda aí 996071705. Estamos aguardando sua participação.
10: Vamos, JM. Eu também já. Vamos lá, vamos lá.

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0: Aí, Boate Azul, Brilhação, fechando aqui mais um bloco das bandas, hein? Agora 7:19, daqui a pouquinho tem mais. Eu já mando mais pra você. 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Vamos lá, 7:20 agora, dona Maria. Eita, que tá passando rápido, né? 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Tudo certo, então. Vamos lá? Segura aí que o nosso show continua daqui a pouquinho.
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um tererê com a gurizada lá, mas que tal? É, a Maísa da Fazenda São Roque tá com a gente, bom dia. O Carlos do Bandeirantes, o Roseli do Vida Nova, Ivani do Parque das Américas, Josué do Parque das Araras, Vera do Rio Verde, Rejane também do Rio Verde, Lúcia do Cerrado, Iracema do Primavera e Exanildo do Setor 12. Alô, Setor 12, bom dia. E também aniversariante da semana aqui, a Simone do Parque das Américas. O nosso bom dia e a música do programa. O pessoal me pediu aqui, dona Maria, um pessoal de fora, pessoal lá de São Paulo. Não tem o nome da cidade aqui. E o pessoal tá ouvindo a gente aqui e pediu para nós tocarmos uma música. Eu particularmente gosto muito também. Então vamos tocar? O pessoal pediu aqui a Paloma na versão original. De essa pessoa que me pediu disse que essa versão aqui, ó, é a primeira versão da Paloma. Vamos lá então.

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0: Aí, não peça que eu te esqueça, banda Essência. Agora 7h41 aqui no nosso Domingão. Daqui a pouquinho a gente manda mais pra você aí. É o seguinte, manda pra cá o seu recado. 99607-1705 pra concorrer os brindes aí, né, dona Maria? Tenho certeza que você vai gostar, né? Olha, hoje nós vamos sortear aqui, ó, um ingresso, né? Uma ficha pro Costelão, terceira edição do Costelão da Família, que acontece dia 12 de julho ali no Clube do Idoso do Veneza, tá? Então, nós vamos sortear um aqui, dona Maria. 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Tem também aquele bolo delicioso. Olha, dona Maria, essa cuca da Pão da Vida aqui não tem pra ninguém, né? É coisa de cinema. E nós vamos sortear um bolo aqui pros aniversários da semana hoje. Então pede a cuca aí também, tá bom? Tem mais aqui, dona Maria? 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
8: Agora 7h49, vamos já indo aqui para o último bloco da primeira hora. Como passa ligeiro, hein, Dona Maria? Pelo amor de Deus, é muito rápido. Olha, pena que vocês não podem ver. Deixa eu pegar aqui, ó. Vocês vão escutar só o barulho. Ó, esse aqui é o barulho. Quentinha. O cheirinho dessa cuca, Dona Maria, é a cuca da Pão da Vida. Tá quentinho, meu Deus do céu. Olha, se estiver passando aqui pela rua aqui, eu quiser dar uma bicadinha aqui, ó. 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Vamos tocar aqui, então, vou tocar logo a música para saborear essa cuca aqui, Dona Maria. Deixa eu ver aqui. Tem o pessoal, eu quero mandar um bom dia aqui pro Pagoto, meu amigo Pagoto, que é um gaúcho de tradição, e é ele que vai preparar o costelão lá do costelão da família, que vai acontecer no dia 12 agora, ali no Clube do Idoso, tá? Aqui nós estamos sorteando aqui o ingresso. E o Pagoto manda aí pra todo mundo a próxima música. O João tá pedindo aqui a música, né? Deixa eu ver aqui, Dona Maria. E também é Francisco, ele pediu aqui a música do Panamérica. Essa música aqui me lembra um amigo meu falecido. O Maicon pediu aqui a música da banda Continental. E também aqui, deixa eu ver aqui, o Rudinei, né? E o Gabriel, todos ligados com a gente. Vamos lá, então.

0: Aê, bonito pra fechar a primeira hora das bandas, 8h01, mesa de bar, Carisma. Eita, daqui a pouco tem o pessoal pediu mais uma do Carisma aqui, que nós vamos tocar já já. Segura aí que já já a gente manda a música aí. E dona Maria, tá bonito hoje, né? Tá gostoso o nosso domingão, vamos lá. Vamos tocar em frente aqui, ó. 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Olha só que bacana, né? Tá bom demais. Vamos lá. É, agora 8h02, hein, dona Maria? Tá passando rápido hoje, né? O negócio tá acelerado aqui. Então vamos lá. 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Vamos lá. 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Ei, maravilha! Vamos lá então. Agora 8h04. 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
7: Agora 8:10, vamos abrindo aqui mais uma hora do nosso programa A Banda Chegou com as melhores bandas. 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Vamos lá, vamos dar sequência. Deixa eu mandar aqui, ó. Manda pra cá o seu recado, 996071705. E você vai concorrer aí todos os brindes que nós temos hoje aqui no programa, né? Deixa eu mandar aqui, dona Maria. Deixa eu ver aqui, ó. Deixa eu atender agora aqui no outro lado aqui os recados, né? Deixa eu ver aqui. A Graziella tá pedindo aqui a música com a banda Carisma, né? E também a Vanessa. O Evaldo quer ouvir a música e concorrer os brindes. O Marcelo tá ligado com a gente. Também o Genilson. O Paolo, isso mesmo, né? Deixa eu ver aqui, ainda com a gente aqui, Edir, o Henrique, o Diego, e deixa eu ver aqui, e também aqui o Nelson, né? Todos concorrendo os brindes, vamos lá então.

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0: Legal, Rosas e Versos, Banda Real, fechando aqui mais um bloco das melhores bandas, daqui a pouquinho tem mais, 8h21 agora. 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
0: Agora 8:29, vamos dando sequência aqui, dona Maria. Deixa eu mandar aqui o abraço da turma. Deixa eu ver aqui. O Sebastião, Sebastião do Centro tá com a gente também. Deixa eu ver aqui. A Maria do Industrial, a Vilma do Primavera, lá do Vida Nova, Genoir, José do Jardim das Palmeiras, a Miriam da linha 20. Alô, linha 20, bom dia. O Alex, Fazenda Eldorado. Alô, Fazenda Eldorado, bom dia. Isabel do Bandeirantes, ou daí do Jardim das Palmeiras. Ademir do Bandeirantes e também Adélia do Primavera. Meu amigo Nelson, a dona Marinês, pessoal lá no sítio Recanto Feliz, tomando aquele cafezinho caipira, mas que coisa bem boa, tchê. Né? Abraço pra vocês aí, um bom. Choveu aí também? Rapaz, eu tava lá no sítio, foi sexta de noite, né? Pra amanhecer sábado. Deu umas 4 horas de temporal, mas chuva pesada, rapaz. Coisa estranha, né? Essa época do ano, mas choveu. Eu acho que lá no Nelson também deve ter chovido, né? Falando nisso, dona Maria, eu tava dentro daquela cuca agora. Meu, não sobrou nada. Meu Deus do céu. Essa cuca da Pão da Vida é de lamber os beijos. Vamos fazer o seguinte, vamos tocar música que eu vou ali. Eu vou ali pegar mais um pedacinho de cuca, que sobrou mais um pedacinho ainda. Vamos lá!

0: Fechando mais uma, 8h40. Teve aí Plebeu Apaixonado, musical São Francisco. Olha, daqui a pouco, Dona Maria, no próximo bloco aqui, nós vamos fazer um lançamento aqui. É a nova música de Zene e Companhia, tá? Tum Tum Coração, uma música que está fazendo maior sucesso em todo o Brasil, já está aí tocando em vários lugares no Brasil. E como todas as músicas de Zene e Companhia, na minha opinião, músicas boas, né? Todas muito bem tocadas. E essa que eu vou tocar daqui a pouquinho no próximo bloco. Então aí, um lançamento da nova música de Zene e Companhia. E é o seguinte, né? Domingo que vem nós vamos sortear aqui um copo Stanley, né? É Stanley, né? É isso? Aquele copo legal da Zene e Companhia pra você, tá? No próximo domingo. Esse domingo aqui nós vamos sortear só os brindes que nós falamos até agora, ok? Então segurei que o nosso show continua já já. Olha aí, eu já mando sua música, continue mandando para cá o seu recado para concorrer os brindes aí. 996071705 é o seu recado, ok? Vamos lá então? 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
10: Agora 8h49, vamos dando sequência aqui na programação, dona Maria, deixa eu ver quem que tá ligado com a gente aqui. É, o Nicole, né, pediu aqui a música do JM, vamos ver se dá tempo de trazer, sim, deixa eu ver mais quem aqui também. É, manda pra cá o seu recado, 99607-1705, dá tempo ainda de concorrer os brindes aqui, né, claro que dá. A Fernanda também tá mandando pra gente aqui, Luciano, deixa eu ver mais quem aqui, agora 8h50, passa rápido, né? A Cris, né? E também o Vilmar, deixa eu ver mais quem aqui, Elisa, e Emílio, e também Vanilda, né? O Elton do Menino Deus está com a gente e também minha amiga Janaína lá do Industrial também concorrendo os brindes aqui. Como eu falei, agora nós vamos trazer aqui o lançamento da nova música de Zene e Companhia, mais um grande sucesso que está tocando aí em todo o Brasil. Já está no Spotify e também no YouTube. Você vai encontrar essa música linda aqui, ó. Tum Tum Coração, Zene e Companhia, uma das melhores bandas da região aqui, com certeza.

0: Samarino, dois apaixonados, fechando aqui mais uma hora, né? Rapaz, já estamos partindo aqui para a última hora das bandas na manhã de hoje. E manda para cá o seu recado, que eu quero mandar aqui o seu alô daqui a pouquinho, tá? Já, já tem mais. Deixa eu falar para você o seguinte, olha só. 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Vamos lá. 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Aí tá tudo certo, né? Vamos lá, 9:02. 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E aí tá tudo certo, né? 9:03. 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
3: Agora 9:07, vamos abrindo aqui a última hora de hoje, mas é ligeiro demais, dona Maria, é muito rápido, o negócio passa ligeiro aqui, né? Deixa eu mandar um bom dia aqui, hoje os das antigas, né? Com a gente aqui, meu amigo Volmir, da Calha Sul, em nome da Calha Sul, vou mandar o programa inteiro aí pro povo que está ouvindo nós aí. Abraço, meu amigo Volmir, toda a turma da Calha Sul, obrigado pela audiência. Meu grande amigo Amarildo, você sabe, né, dona Maria? O Amarildo é um dos primeiros amigos que eu conquistei aqui em Lucas do Rio Verde há 26 anos atrás. Nunca vou esquecer isso. Meu grande amigo Amarildo, ele tinha ido lá pro Pará, né, onde ele tem as terras dele no momento, mas devido problemas de saúde da esposa e ficar mais pra cá é mais fácil, né, Amarildo? E depois a vida na fazenda não tá fácil não, né? Você vê o produtor rural aí, você não sabe o que o sofrimento do pessoal por trás de tudo isso. Não é fácil não, meu amigo. Quando você se infiltrar no mundo agrícola e você entrar no meio rural, aí você vai saber a dificuldade que o produtor rural enfrenta no momento, que não é fácil, né? Meu grande amigo Amarildo, ele, a dona Maria Arminda, a Cíntia, o Luiz Henrique, toda a família aí, né, que são. O Luiz Henrique, conhecido de bebezinho, de criancinha, de molequinho. As meninas também, né, quando era criancinha de colo. Então, pessoas que a gente tem um carinho muito grande, mora aqui no nosso coração, aqui, ó. E o Amarildo me convidou para comer uma boia agora, dona Maria, mas eu comi uma cuca inteira aqui, ó. Eu entrei dentro dessa cuca da Ponta Verde, como é que eu vou almoçar hoje? Abraço, meu amigo Amarildo. Mano, esse costelão aí, não, as vacas não vão acabar hoje, né? Vai ter muita vaca gorda pra nós comer ainda, com certeza, meu irmão. Abraço. Fique com Deus aí. Temos sempre orando por você, não esqueça disso, meu amigo. Abraço aqui também da Lourdes do Vida Nova, o Felipe do Parque das Araras, o Luiz do Bandeirantes e também aqui o Evanildo do Fuji, o Beto do Centro, Selminha do Parque das Araras, a Leia do Parque das Américas, o Lázaro do Tessile Júnior, a Taninha do Amazonas, Silvia do Primavera, a Carmen do Bandeirantes e a Adélia da Cidade Nova. Vamos lá então.

0: Música linda, meu primeiro amor e coração vagabundo. Música linda aqui no programa, fechando mais um bloco aqui. Agora, nós vamos aqui, Dona Maria, trazendo aqui daqui a pouquinho a sua música. Você manda pra cá o seu recado, 996071705. E aí, para concorrer aí os brindes que nós temos hoje aqui. E é um montão de coisa legal que eu quero que você concorra. 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Vamos lá! 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

mais dois blocos para participar, né? Deixa eu mandar aqui, dona Maria. É, o Cláudio pediu aqui a música do Zene Companhia e também o Alair, né? Pediu também a música aqui. O Everaldo, o João, deixa eu ver mais quem aqui. Tem bastante gente aqui. Mais um Paulo aqui, né? Tinha outro Paulo antes ali. O Lucas também pediu, quer concorrer os brindes. O Marcos tá também com a gente, a Mari. E ainda, deixa eu ver aqui. Deixa eu ver mais quem aqui. O Leandro, né? Também pedindo a música aqui. Todo mundo concorrendo os brindes. Vamos mandar um abraço aqui pro pessoal lá da Chapeação do Paulista. 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Vamos trazer aqui a música? Vamos atender mais um pedido aqui no programa.

0: Maria Banda Elo, o grupo Hello, fechando aqui mais um bloco. Daqui a pouquinho a gente traz aqui as últimas de hoje. 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
3: 9h47, vamos lá então pro final aqui. Deixa eu mandar aqui o abraço da Eliane do Parque das Emas, Devaci do Ângelo Casonato, Marinalva do Primavera, José do Primavera, Carlos do Tessel Júnior, Gilene do Primavera, Adenilson do Industrial, Marli do Veneza, Miriam da Linha 20. Alô, Linha 20, bom dia. Rosinei de Chácara 6, alô, Chácara 6 e também a Grazi do Primavera. Põe todo mundo aí? Vamos lá? É o seguinte, aqui, primeiro vai ser aqui aniversariante da semana, um bolo da Pão da Vida. Esse bolo, falando em bolo, Dona Maria, essa cuca, nós entremos dentro da cuca hoje. Pensa num trem gostoso, minha nossa. Então, se você ainda não foi tomar o seu cafezinho, lá na Pão da Vida tem cuca feita agora, quentinha, saiu do forno agora, uma delícia, traga pro almoço aí e já pro café da manhã de amanhã, né? Quem faturou aqui o bolo aniversariante da semana, deixa eu ver aqui quem foi. O bolo foi Simone, final do telefone 6392, tá? Lembrando que esse bolo retira amanhã depois do almoço, tá? Lá na Pão da Vida. Então tem que, se não puder, manda alguém, por favor. São regras aí do sorteio, tá bom? Tem que ser amanhã. Agora, deixa eu ver aqui. Agora é uma recarga de gás do Zap Gás. Uma recarga de gás do Zap Gás. Quem faturou aqui foi o Alex, final do telefone 6196. Esse aí retira durante a semana. E deixa eu ver aqui, e agora uma ficha do Costelão, o Costelão da família, lembrando que eu vou sortear um cada domingo, tá? Até o dia da festa, são quatro, né? Então tem mais três aqui ainda, tem mais três, tá? Esse Costelão acontece no dia 12 de julho, lá no Clube dos Idosos, tá bom? Costelão Moda Campeira, lá, coisa boa. Quem faturou o Costelão aqui, esse ingresso vai ficar aqui na rádio, essa ficha, né? Então a pessoa pode vir pegar aqui. Pode ser qualquer dia da semana aí, tá? Não tem, aqui não tem data certa, tá? Vem aqui no horário comercial que a secretária estará aqui e vai te entregar. Quem faturou foi a Adélia, final telefone 7095. Tá bom? Então, portanto, os brindes de hoje foram isso aí. Domingo que vem eu vou sortear aqui também um copo do Grupo Zen e Companhia, um copo Stanley, tá? Eu quero mandar um bom dia aqui pra Fazenda Eixo, ali perto do Campinho Verde, né? A Tati, bom dia, Tati, obrigado pela audiência aí. E também aqui a Marilene, ligada com a gente no Parque das Américas, obrigado pela audiência aí, tá bom, pessoal? Muito bem, assim nós encerramos mais um programa, desejamos a todos uma ótima tarde de domingo. Desejamos uma semana abençoada por Deus e que o Papai do Céu proteja você e sua família com muitas bênçãos, principalmente bênçãos de paz. Em suas orações, nunca peça bens materiais, peça somente a paz de Deus, porque a paz você não compra com dinheiro nenhum. Lembre-se disso, grande abraço e até domingo que vem.

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boa, parceiro velho. Bom dia, bom dia, bom dia, bom dia, bom dia, bom dia, bom dia, bom dia, bom dia, bom dia, bom dia, bom dia, bom dia, bom dia, bom dia, bom dia, bom dia, bom dia, bom dia, bom dia, bom dia, parceiro! Domingão, velho, louco de especial, homem, velho. Claro, 21 de janeiro, de junho, é isso, velho, 21 de junho. Domingão, velho, louco de especial. Obrigado a você que tá ligadinho comigo aqui na Rádio Regional FM, a Rádio Velho, mais bagual do estadão do Mato Grosso, parceiro velho. Ô, coisa buena! Vamos lá, parceiro velho, firme igual a beliscão de ganso até uma hora da tarde com a boa música do meu Rio Grande, velho. Você quer participar? Então é só você mandar o teu WhatsApp pra cá no 9607-1705. 9607-1705. Vamos sortear um lebrutão hoje, gente. É, rapazinho. Lá durante a semana você vai receber um lebruto na tua casa. Ah, coisa bem boa. Então, quiser um lebruto, é só você mandar pra cá, né? O WhatsApp pra rádio aqui. Então, assim, cala aí, velho. Eu quero o tal do lebruto. Ah, coisa boa. Isso. Vai me judiando aí com essa minga aí, Noriela. Vai me judiando aí. Tu acha que eu não tô te vendo, né, tio? Tá certo. Ei, Noriel, velho, fazendo a pérola. Meu amigo Gustavo da Soler também fica ligadito comigo aqui. Abraço, minha amiga Mari. Tá lá e vou pra casa pra te ouvir. Ah, então tá bueno, é isso mesmo. Segue, segue firme. Não, não ao frouxo, segue firme que tu tá no caminho certo. São 10 horas e 9 minutos aqui no seu bolão da Regional FM. Quer um lebruto? Ah, parceiro, velho. Manda o WhatsApp pra cá, no 9607-1705. Sabadão que vem. Ah, rapaz, sabadão que vem tem os monarcas do CTG Sentinela Tradição. Ontem estava em Sorriso, bailão velho, hein? Nossa senhora, foi de diminuir uns 3 centímetros de altura de tanto dançar, mais ou menos. Que coisa boa! Vamos que vamos, parceiro velho, 10 e 10. Chegando os mateadores da regional só pra tocar coisa boa, meu amigo Sebastião Barbosa. Como é que tá, Sebastião? Tudo certinho? Claro, tá concorrendo ao Lebruto. Mandou mensagem, tá concorrendo. Oh, coisa!

0: Terça-feira, coisa boa, pontualmente 10h17 aqui na Regional FM. Eu vou mandar um abraço especial pra enteada velha que tá colhendo, rapazinho. É, rapaz. Um abraço à minha amiga Dileta. Como é que tá, dona Dileta? Tudo certinho? E o Isaac, tá bem? Então tá bom. Um abraço aí pro meu amigo Isaac, pra Dileta. É, rapazinho. Tá lá a Luana colhendo. Ah, Luana, velho. Abraço pra Luana, pra Laura, pra Yasmin, pra toda a enteada velha da Fiagril, que tá lá junto com eles e vendo como é que deu o experimento, né, tio? Vê se deu lucro, é isso? Então tá bueno. Abraço Dileta, abraço Eleição, essa família velha maravilhosa que mora no meu coração e não paga aluguel, parceiro velho. É isso aí. Um abraço também aí pro meu amigo Moura. Como é que tá, meu amigo Moura, dona Márcia? Todo mundo com o rádio velho ligadito comigo. Que coisa buena.
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5: Zawana, parceiro, vem agora pontualmente 10 horas e 26 minutos no Cebolão da Regional FM. É, rapazinho, minha amiga Talzija Sônia aí do Imperial ligadito comigo. Ô, oh, coisa boa. Meu amigo Jake do Veneza, abraço, Jake. Também minha amiga Edir, como é que tá aí do bairro Menino Deus, tudo certinho? Aquele abraço, muito obrigado, de verdade. Todo mundo tá concorrendo ao Lebruto, claro que estão, parceiro velho. E hoje tem um Lebruto na calçada, como dizia, é isso mesmo. Na frente do Lebruto vai ter lá o, como é que é, o trailer do Lebruto pra você. Oh, e a boa, hein? A partir das 6 da tarde, você passa por lá, parceiro velho. Abraço, meu amigo Nelsinho, tudo certinho? Meu amigo Nelsinho, é aí do Parque das Américas, muito obrigado, meu parceiro, minha amiga Heloísa, do bairro Vida Nova, como é que tá, dona Heloísa, tudo certinho? Então tá bueno também, meu amigo Elton do bairro Menino Deus, muito obrigado aí pela tua companhia aí, meu parceiro, abraço aí pra sobrinha Juliana, a Diada Véia, que vem, tá lá no Passo Fundo, é, rapaz, ah, que coisa bem buena, muito obrigado de verdade pra vocês, a Diada Véia, que tá, como é que é, que tá aí na casa do Latere, é, rapaz, ela quer ouvir, gaúcho de Passo Fundo do Teixeirinha, daqui a pouquinho tu sai, pode ter certeza. Vamos que vamos, são 10 horas e 26, 28 agora, parceiro velho, que coisa bem-vinda. Vamos atropelando, meu galo.

0: Os Cuiabangaço, parceiro velho, César Oliveira e Rogério Mera aqui na Regional FM.
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0: Eu vou mandar um abraço especial pro meu amigo Atílio, pra dona Sam, pra todo mundo que tá ligadito comigo, meu amigo Batata, aí da fazenda Bom Jesus, Batatinha, segundo mim, você me traz uns pacotes de erva aí, ei, Batatinha, fala, Batatinha.
2: Bom dia, meu amigo Leo Calai, aí tudo na Santa Paz de Deus, homem? Tudo tão certo. Animado o programa hoje, muita coisa boa. Temos então bem. Tá, nós temos aqui o pé do eita, Faz o seguinte, manda uma música lá do falecido Hortácio, lá do Rio Grande, pra nós relembrar.
0: Vamos mandar já.
2: E vamos concorrer, Celebruto. Eu gostaria de concorrer uns 5 quilos de costela, mas Celebruto aí tá bom. Valeu, bom programa pra você aí.
0: Que coisa, vamos providenciar pro próximo final de semana, né, tia? Minha amiga Adélia da Cidade Nova, ligadita com a gente. Recanto da Natureza, parceiro velho, os mirins.

0: Unidos, eu sou do Sul, parceiro velho, sou pontualmente 10 horas e 37 minutos do Cebolão da Regional FM. Rádio Veia mais cunhuda do Estadão do Mato Grosso. Âncora, oh, melhor que isso, só beijo de prima, meu parceiro velho. Abraço minha amiga Adélia aí da Cidade Nova. Como é que tá, dona Adélia? Tudo certinho? Que coisa bem buena, obrigado aí pela sua companhia. Sempre ligadita com a Regional. Aí que eu me refiro, parceiro velho.
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0: Minha amiga Marlene Vieira do Parque das Américas, alô gente bonita do Parque das Américas. Também o pessoal do bairro Veneza, meu amigo Darcy Alves da Rosa, ligadito comigo, meu amigo Wilson Geller, ligadito comigo, fazendo um churrasquinho pra dona Jaque hoje, meu amigo Wilson. Mostra a churrasqueira, quero ver se tem ou não tem, mostra aí. Quer concorrer a um Lebruto? É, rapaz, o melhor hambúrguer da cidade. Blend de queijos, rapaz do céu. Agora o Nene comprou uns queijos aí, que é de matar a lombriga de vontade. Só mandar o WhatsApp pra cá no 99607-1705. 99607-1705. 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Meu amigo Matheus, velho gaúcho. Hoje tem churrasco lá no meu amigo Matheus Gaúcho. 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Ah, coisa boa. Vai lá mais cedo, parceiro velho. É, rapaz. Vai lá mais cedo. Pega uma costelinha, tem uma costelinha que tem lá. Uma maionese, uma farofinha. Mas antes, toma uma cerveja bem gelada.

0: Em instantes estaremos de volta.
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1: Vamos que vamos, gurizada! Aê, meu amigo Luiz Carlos Cardoso. Como é que tá, Luiz Carlos? Tudo certinho? Especial de primeira? Então tá bueno, obrigado por estar ligadito comigo, meu amigo. Meu amigo Ademir, também do bairro Bandeirantes, muito obrigado, meu parceiro velho. Tá aí queimando, tá aí na churrasca de Renascença. É, quer ouvir baitaca daqui a pouquinho? Sai, pode ficar tranquilo.

0: Certo.
1: Meu amigo Adilson. É, aí do despachante Edu, é, que costela, velho, a baguala, hein, Adilson, velho. Abraço a minha amiga Tati, a Caroline, ao Alemãozinho. Ei, costela, velho, ajeitada, homem, velho.

Zinho, ligadito da Regional FM. É, abraço meu amigo Zinho, todo o pessoal da Groslândia, da Fazenda Santa Teresa, minha amiga Jaqueline Rodrigues, um forte abraço do tio Calão.

Fica parceiro velho, é Luiz Marenco na Regional FM, mandando um abraço especial pro meu amigo Fedrizi. Fedrizi, velho, todo o pessoal ainda viva a imobiliária. Aquele forte abraço, meu querido.

0: Deus, amém, mano. Meu amigo Fedrizzi, rapaz, ganhei uma cadeira do Fedrizzi, rapazinho. Mas que coisa séria. Esse é meu amigo Fedrizzi, não tem padrão. Esse é bagual até no rastro, meu velho. É isso mesmo. Nós nos encontramos, caralho, vou fazer um brick aí, se ele acerta, eu vou dar uma cadeira ajeitada, bonitaça no mais. Pois ele fez o brick, assim, caralho, vai lá buscar a cadeira. Quem que tu achou? Aí que eu me refiro, quem tem palavra, não tem, não faz curva. Obrigado, meu amigo Fedrizzi. É, rapaz. Deu certo? Ah, então tá bueno. Que coisa boa. Deu certo, meu amigozinho. É, também aí, meu amigo Kleber Angonese. Mandar uma moda aí pra minha amiga Yasmin. Ô, dona Yasmin, meu amigo Kleber Angonese. Aquele forte abraço, muito obrigado. Tá com o cabelo 90 aí, né? Meu amigo Kleber. Minha amiga Mari quer ouvir Dona do Rancho. Mas claro que vou tocar. Tu manda e não pede, Mari. É, rapazinho. Lembrando que hoje você tem aquela costela velha especial de primeira, aquela maionese caseira lá no Bar do Gaúcho. 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Tá certo? Vamos que vamos. Mandando um abraço pra todo o pessoal aí da Gea Modas, que tá sempre ligadinho comigo. 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Pra quem pediu, Pedro Hortaça, tá chegando aí, brisa de liberdade. E depois, pra minha amiga Mari, dona do rancho, os mateadores da regional. Antes, vou mandar também um abraço especial aqui. Eu também quero um Lebruto, tio Calai. Mas tá participando todo mundo que manda mensagem pra cá. Minha amiga Maria Janete aí do bairro da Cidade Nova. Você tá concorrendo a um Lebruto durante a semana aí, ó. Tu vai aqui, ganhou, durante a semana o pessoal entra em contato contigo, entrega na tua casa. A Lebruto é assim, facilita a tua vida. E é só coisa buena, parceiro.
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grande parceiro velho, é, um abraço pro meu amigo Alcindo de Souza, o Baguala, ele tá lá, ali na Primaverinha, tá lá não, ali na Primaverinha, agora tá pertito por demais, né? Tchê, coisa boa, também tá com a rádio velho sintonizadito comigo, é minha amiga Tati, aí da Fazenda Eichel, próximo ao Campinho Verde, abraço aí a toda a família Eichel, e também meus compadres, né? Tudo meus compadres, a minha amiga Tati, tá ligadito com a gente aí, tchê, pra relembrar o sul paranaense, daqui a pouco tu sai, a entrada do Campinho Verde, aquele bom dia, velho, especial, só gente bonita nesse Campinho Verde, aí que eu me refiro. Vamos aí dar uma faturada e nós já voltamos, parceiro velho.

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1: Mas sim, mas tu fica aí enrolando, homem velho. 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Tô te avisando. Abraço meu amigo Pedro Piccolo que tá ligadito comigo. Pedro Piccolo já tá com a bota comprada, lustrada pra ir, rapazinho. Todo o pessoal aí da campeira do CTG, da tradição, aquele forte abraço. Também meu amigo Thiago Tessaro, a Andiada Veta tá fazendo as baias novas do CTG lá, rapaz, o negócio tá ficando bonito, meu patrão Thiago, é, rapazinho, mandando um abraço pro meu amigo Thiago, meu amigo Alencar, pro Beló, pro Cássio, pro Célio, pro meu amigo Gaúcho, é, meu compadre Jair Ribas, o Jefferson, o Juarez Ribas, o Marciano Polipo, o Marcelo, o Wilson, o Wagner, o Daniel, é, rapaz, também aí, o nosso amigo Tonelada, o Henrique, o Flávio Guever, o Rafael, meu amigo, meu amigo Cássio, ligadito com a gente, o Luciano, o Christian, o Álvaro, o Alexandre, o Alcebiades, o Jair, é, rapazinho, o meu amigo Fabrício, ei, monte de gente, amigo, meu amigo Dirceu Brandalize, o Júnior Calaf, todo mundo ligadito, Fábio de Oliveira, aí meu amigo Robson Nadim, tá todo mundo lá na campeira, parceiro, véio. É só gente boa, é a família do Sentinela em cima de quatro patas, meu galo. Castração, apialo chegando.
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2: Isso aí, já atendemos o pedido, né? Claro, e algumas ameaças de morte. Abraço, meu amigo Fernando. Como é que eu vi Picasso velho? Daqui a pouco sai, meu galo velho. Tudo certinho, obrigado por estar ligadinho comigo. 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Meu amigo Joinha, minha Joinha, Juarez Leolão me ligou aqui, me tirou a concentração. Abraço, minha amiga, meu amigo Juarez Leolão, minha Joinha. É, rapazinho. Meu amigo Zé Gino, agora não posso te atender, Zé Gino. Agora eu tô falando no rádio aqui, rapaz. Agora não posso. Depois eu te dou um abraço aí, tá bueno? 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Mandando um abraço especial aí também pro meu amigo Alcino Hort, que tá ligadito com a gente. É, rapazinho, tudo certinho? Então tá bom, rapazinho. Como é que é o negócio? Tá lidando na churrasqueira? Vai ilustrar as botas, claro que tu vai no Baile dos Monarcas. Falando o seguinte, hein, viu, Alcindo? Acabou de mandaram pra mim, a Lícia, que é a secretária do CTG, mandou pra mim, ó. Só tem mais 5 mesas. 3 vendeu agora, depois que eu anunciei. 3. Só tem mais 5. E vou dar uma notícia pra ti. Se você não comprar a mesa, não adianta você querer ir lá, porque não vai ser vendido ingressos para solteiro, entendeu? Ah, vai eu e minha esposa, tem que ter a mesa. Se não tiver a mesa, não vai, não adianta ir no bairro, não adianta ir. Estamos avisando com antecedência para você não pegar e não passar vergonha lá com a tua prenda, né, tia? Levar ela lá sem a mesa não vai entrar. É só para quem tem a mesa comprada esse Baile dos Monarcas. Não vai haver venda de ingressos individual, tá certo? Todo mundo sabendo, hein, tia? Calai, tudo bem? Manda um lebruto pra mim, a minha amiga Eliana do bairro Veneza, tá concorrendo, claro que tá. Meu amigo Adilson Cleito da Rosa aí do Setor 11, aquele forte abraço. Minha amiga Maura aí do Parque das Araras também tá com o Rádio Velho ligadito. Minha amiga Maria Gilvanete, tudo certinho? Então tá bom, mandando um abraço especial aí pro meu amigo Biro. Fala, Biro, velho. Biro lá da Paraná, Matheus pra Construção, manda um parabéns pra minha mãe, que fez aniversário ontem. Minha dona Olinda, como é que tá? É a mãe do meu amigo Biro, aí da Paraná, Matriz para Construção. Minha amiga Josi Balan, aqui do bairro Bandeirantes. Calai, toca Tordilho Negro. Tô com uma saudade do meu pai hoje. Mas não, eu vou tocar. Eu sei que o velhinho tá no andar de cima, até cuidando, Josi. E vou tocar Tordilho Negro no próximo bloco aí. Tenho a certeza disso. Tá certo? Também quero mandar um abraço velho especial pro meu amigo José Gino, que tá lá junto com meu amigo Juarez Reolon. Abraço, minha joia. Rapazinho. Meu amigo Clésio, aí da Peneuaço, também tá com o Rádio Velho ligadito com a gente. E também, quem mandar um abraço especial aí, né, pra gurizadinha. Dito pro meu amigo Debrair Valardão. Como é que tá, Debrair? Toda essa família, um forte abraço, muito obrigado de verdade pela tua companhia. Chegando, Fandango de Marcar Costela. Essa aqui, os Monarcas vão tocar sábado que vem no CTG Sentinela da Tradição, tá certo? Não comprou tua mesa ainda? Vou te dar de novo o telefone. Você liga, só tem mais 5, parceiro velho, e nós não vamos vender ingresso solteiro, entendeu? 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Só tem mais 5 meses e não vai ser vendido ingressos avulso, tá certo? Então, tu já tá sabendo, meu galo velho.
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0: rapazinho. Um abraço aí, meu amigo João William. Como é que tá, João Willis? Tudo certinho? Aí do bairro Jardim Primavera, tá ligadito? Claro, tá concorrendo ao Lebruto, parceiro, velho. Meu amigo Genuíno Machado do bairro Vida Nova também tá com o rádio aí ligado, meu amigo Barreirito. Fala, Barreirito, tudo certinho? Meu amigo Paulo Adalberto, ligadito comigo. Mandando aí pra Poli Bortolini. É, isso mesmo. É que tá aí na idade, feliz do aniversário. Muitos anos de vida pra você, minha amiga Poli Bortolini. Meu amigo Adalberto Ribeiro, que tá. A Paulo Adalberto Ribeiro tá mandando um abraço pra você aí. Calai, bom dia, bom dia. Meu nome é Jesus. Ô, Jesus, como é que tá o senhor? Tudo bem? Minha amiga, mandando aí pra minha avó, né? Que ela tá, como é que é? Que me criou. Ah, rapaz, isso mesmo. Mora aí no Vida Nova, que coisa bem boa. Abraço pra aí pra avó. Quero ganhar o Lebruto. Ofereço aí pros meus amiguinhos Alexandre e também Nazaré, aí do Vida Nova. Abraço então, meu amigo Jesus. É, rapazinho. Meu amigo Luiz Henrique Chor, como é que é? Luke Maier. Ligadito comigo aqui no bairro Bandeirantes. Tudo bem? Tudo certo, graças a Deus. Minha amiga Suzana, aí do Tessery Júnior. Que coisa boa. Todo mundo participando. Todo mundo quer o Lebruto, hein, Tchelo? É isso mesmo. Olha aí, minha amiga Kátia D'Ameda. Como é que tá a senhora? Tá dando uma volta pela cidade e, claro, sintonizado na Regional FM. Ah, rapaz, o meu amigo Alcino Calai, eu tô tranquilo e sereno. É, eu comprei a Barreira dos Monarcas no primeiro lote, é aí que eu me refiro. Minha amiga Isabelle Bueno, aí do Parque das Américas, um beijo pra você, muito obrigado por estar ligadita comigo. Também tá com meu amigo Rodolfo, curtindo a Rádio Regional, querendo o Lebruto, tá concorrendo, claro, meu galinho, tenha certeza disso. Calai, bate esse Lebruto pra mim, pelo amor de Deus, só falam, eu nunca comi um Lebruto. Minha amiga Alice Bueno, calma, tô no rádio com meu pai aqui. Minha amiga Irone Dias, como é que tá, dona Irone, tudo certinho? Aí do Parque das Araras, um forte abraço pra senhora também, tá certo? Bom dia, Calai, velho, tudo bem? Manda querência mais, me dê um tempito. É meu amigo Fernando Tomazetti aqui do bairro Bandeirantes, meu amigo Aguinaldo Ramos, como é que tá, Aguinaldo Ramos, tudo certinho? É, aí do bairro Ângelo Casonato. Bom dia, Calai, como é que é? Qual o contato pra comprar mesa do baile? Vou te botar agora aqui, vou te inscrever agora aí, tá certo? Minha amiga Sandra, já sai, dona Sandra, é, rapazinho, mandando um abraço também aí, sabe pra quem tá ligadinho comigo? É meu amigo Nonato Malaquias, olha a minha mensagem, meu Nonato, tem uma monteira de mensagem que eu tenho que mandar um abraço aí. Abraço, meu amigo Nonato Malaquias, mandou um nome particular aqui. O Célio, velho, Lagiano. Ah, Célio, é? Com chope e tudo, né, tio? Então tá bueno. Abraço, meu amigo Célio. É, rapaz, oi, pro condomínio mais gaúcho, condomínio Lagoa Vermelha. Abraço pro meu genro, Felipe Carelli. Abraço, Filipão. Tudo certinho? Então tá bueno. Tem mais gente aqui, Deus do livre. Calai, bom dia. É que é? Quer um pedacinho de que dá? Ai, meu Deus do céu, que um bolo, meu Deus do céu, minha amiga Natália, do bairro Vida Nova, obrigado, minha amiga Natália, meu amigo Sebastião Gregório, que tá ligadito com a gente, coisa buena, como é que tá, Sebastião? Manu, um abraço, Manu, ligadito comigo, minha amiga Emanuele, Aparecida do Jardim da Amazônia. Falando em Manu, quero mandar um abraço especial aí pra minha amiga Manu Gaiteira do CTG Sentinela da Tradição, pro meu amigo Nego aí, ali, pra todo mundo que tá ligadito. Ah, agora cheguei em você, Malaquias, aqui, ó. Bom dia, Calai, velho. Temos ouvindo aqui, rapaz, é, na pressão, é isso mesmo. Abraço, meu amigo Malaquias, tá ligadito comigo, minha amiga Carmen. Quero ganhar um Lebruto do bairro Bandeirantes, hein? Abraço, dona Carmen, tudo certinho? Então tá bueno. Quem pediu o Tordilho Negro vai sair agora vai sair Tordilho Negro. 11:42 do Cebolão da Regional FM. Será que dá gente? Deus, olha.
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gurizada, venha bem, Bueno, tudo certinho, é, atenção aí, atenção, foi achado, me trouxeram uma carteira agora aqui, uma carteira, o vivente perdeu a carteira lá no teste, ele tava andando de moto, e perdeu a carteira lá no teste Júnior. Atenção, se você conhecer Henrique de Souza Silva, tá certo? Ele trabalha aí, na, pelo menos aqui, tá, diz que é na Aço Lucas, né, tio? Diz que é na Aço Lucas aqui, tá certo? É, na carteira da Unimed dele, diz que ele pertence ao grupo da Aço Lucas aí, tá certo? A empresa contratante dele da Unimed. Henrique de Souza Silva, a tua carteira, teus cartão de crédito, tudo aqui na Rádio Regional, tu pega segunda-feira. Então, se você conhecer o Henrique de Souza Silva, a carteira dele da Unimed é da Aço Lucas. Então, se você conhecer o Henrique de Souza Silva, avisa o vivente que ele perdeu a carteira e a carteira dele tá aqui na Rádio Regional FM, ele pega segunda-feira, tá certo? Então tá bueno. A vó Eva pediu música pra mim aqui, rapazinho. Vó Eva, depois do comercial eu vou tocar, ela quer ouvir a música Descadeirada de Bonita. Que achou, vó Eva? Antes vamos tocar os mirins. É, rapaz, o João Três Voltas original, esse é original, é, rapazinho, quem pediu pra mim aqui, eu fiz questão de tocar, fiz questão, meu amigo Juarez Tortelli, abraço meu amigo Juarez, depois vem a vó Eva, hein, tchê?

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0: Alice Severo, descadeirada de bonita, parceiro velho. Vamos lá, minha amiga Adelaide do Primavera 2. Muito obrigado por estar participando do sorteio, claro que sim. Calai também quer participar do sorteio do Lebruto, hein? É minha amiga Márcia. Abraço, minha amiga Márcia. Muito obrigado por estar ligadita comigo. Aproveita aí, toca uma moda animada. Mas aí temos churrasqueiro de ouvindo a Regional FM. Quem é que está falando comigo? Minha amiga Sandra Soares Girão. Aquele abraço, minha amiga Sandra. Também a minha amiga Sandra Silva está com o Rádio Velho ligado e do Parque das Américas. É, meu amigo Genoir Machado. Como é que é? Calai, qual é o valor da... Vou ter que passar o telefone da Alice, homem, velho. Para aí. Vou ter que passar, meu amigo Genoir Machado, já passo pra ti aí o telefone da Alice pra você comprar a mesa do baile. Vou voltar a lembrar pra vocês, viu? Só o como é que é o só vai entrar no baile quem tiver a mesa. Não será vendido ingresso avulso, tá certo? Então, mas só você e tua esposa, tem que achar alguém para comprar uma mesa, porque só você e ela não vão conseguir entrar, vai ser somente com mesa, tá certo? É a informação que eu tenho aqui passada pela secretaria, tá certo? Telefone da Alícia, já te mandei aí, meu amigo Genoir, mas vou repetir para todo mundo, no 99612-7221. 99612-7221. Minha amiga Márcia, aí do Parque das Américas, tá ligadita com a gente. Minha amiga Ellen Carla também tá com o Rádio Velho ligadito. Meu amiga Angelita Dias. Meu amigo Vanderi da Perfil Brindes também. E vamos ver quem faturou. Vamos botar pra sortear aqui. Vamos ver quem faturou. O Lebruto. O Lebruto é o seguinte: eles vão mandar aí pra tua casa, tá certo? É, vou mandar pra tua casa. Então, vamos ver quem faturou aí. Entrou mais uma querendo Lebruto aqui, minha amiga Lúcia Marlene do Cerrado, tá no sorteio também. Vamos ver quem faturou. Computador apurou. Quem ganhou foi Maura. Maura do Parque das Araras. Maura do Parque das Araras. Telefone 669-961-2144. 9-961-2144. Maura, vai funcionar o seguinte: o pessoal da Lebruto vai ligar pra você, tá certo? E aí vai combinar contigo o dia, vai ligar agora na semana que vem, na segunda-feira pra frente. Vai ligar pra combinar o dia de entregar pra você o Lebruto na tua casa, tá certo? Obrigado aí por ter participado. Eu vou ficando por aqui. Muito obrigado a todos vocês, de verdade, pela companhia, mas a música boa vai até uma hora da tarde, tá certo? Beijo no teu coração, me queira bem porque não custa nada. Obrigado, meu patrão celeste, por mais um dia junto com esse povo que adoro. Ei, meu Rio Grande!
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